Quem se compara ao teu Deus? Quem se compara ao teu Deus? Ninguém. Oh, querido, ninguém se compara ao teu Deus. Deus que sabe todas as coisas. Ainda com a palavra nem chegou nos seus lábios ainda, ele já conhece. Você falou para ele algo especial para ele nessa noite? Já falou uma palavra de adoração para ele essa noite? Já parou para pensar que é um Deus que, ainda que você fale, tudo que você fale não vai mensurar quem ele realmente é? Se você disser para ele maravilhoso, ele já é maravilhoso. Poderoso, ele já é poderoso. Não é como um elogio que você fala alguma coisa para a pessoa, não. Ele já é. Eu estou apenas reproduzindo aquele que já é. Isaías 40, 18 diz assim: acaso existe alguém que se compare a Deus? Quem se parece com ele? Querido,

0: Quem pode dizer aleluia? Aleluia. Aleluia. Diga aleluia. Aleluia. Aleluia. Aleluia. Aleluia. Maravilhoso. Conselheiro. Pai da eternidade. Príncipe da paz. Aquele que nunca perdeu a batalha. O teu Deus. Aleluia. Aleluia. Aleluia.
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mais uma vez. És bem

palmas para você. Isaías teve a experiência de participar de um culto no céu. E quando ele chegou lá, ele viu anjos com seis asas.

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O Senhor Jesus disse para os seus discípulos e para nós nos dias de hoje: isso vale. Eu não vos chamo mais de servos, eu vos chamo de amigo. Você pode encontrar em Deus esse amigo que não vai te abandonar, que não vai te julgar, que não vai te afastar, mas que vai te abraçar. Que você possa encontrar este amigo em nome de Jesus. Jesus, obrigada, Senhor. Obrigada, Senhor, tu és maravilhoso. Aleluia, aleluia.

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1: 23 horas e 1 minuto. 23 horas e 1 minuto.
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1: Aleluias. Glória a Deus. Glória a Deus.

0: e havia fome naquela terra. Como da primeira fome nos dias de Abraão. Por isso foi Isaac e Abimeleque, rei dos filisteus, em Gerar. E apareceu-lhe o Senhor e disse: não desças ao Egito, habita na terra que eu te disser, peregrina nesta terra e serei contigo e te abençoarei. Sentem-se, por favor. Vou ser muito breve. A obediência tira os nossos olhos da crise e coloca em Deus. Havia fome na terra. Isaac então está decidido fazer o que já tinha visto ser feito. Seu pai fizera assim, foi para o Egito, mas o Senhor lhe aparece e lhe disse: não desças ao Egito, habita na terra que eu te falar. E o Senhor lhe diz ainda: fica firme neste tempo difícil, peregrina nesta terra. E aí o Senhor lhe faz algumas promessas, algumas garantias são colocadas pelo Senhor, apresentadas ao Senhor, pelo Senhor. E o Senhor diz assim: serei contigo. Deus está dizendo: tem uma crise grande, tem fome na terra, mas eu estarei com você. O que o Senhor está dizendo para você, para mim e você nesta noite é: independentemente da luta que você passa, do problema que você enfrenta, da crise que você enfrenta, fica firme que eu estarei contigo. Tudo que nós precisamos é da presença de Deus. Porque ainda que seja deserto, ainda que seja um tempo muito difícil, mas se nós temos a presença do Senhor, nós temos tudo que nós necessitamos. Serei contigo. Quem tem a garantia da presença de Deus não precisa de mais nada. E todos aqueles que um dia confessaram a Jesus como Senhor e Salvador das suas vidas, receberam, se tornaram templo de Deus, habitação do Altíssimo, morada do Espírito Santo. E o Senhor diz: eu serei contigo todos os dias da tua vida. Nunca, jamais te abandonarei. Já tem alguém aqui para dar um glória a Deus bem forte? Ainda que você não esteja ouvindo nada de Deus, ainda que você não tenha nenhum sinal, mas você tem a certeza de que Deus é contigo, habita dentro do seu peito, diga: Ele é o meu pastor. Diga isso para o Senhor é o meu pastor. Portanto, diga, portanto, nada. Você pode completar, por favor? Nada o quê? Então dê um glória a Deus bem forte. Absolutamente nada te faltará. O Senhor suprirá todas as suas necessidades. Uau! Serei contigo. Eu vou estar com você, mas ele ainda diz mais: e te abençoarei. Isto é, pode estar chovendo canivete, pode estar maior inundação, pode estar maior dilúvio, pode estar maior guerra, eu serei contigo e te abençoarei. Preste atenção, por favor. Nossa obediência decreta o futuro da nossa posteridade. O Senhor diz: eu te abençoarei, mas abençoarei também a tua posteridade, porque a ti e a tua descendência darei todas estas terras, todas elas. Ele está dizendo: meu filho, você não precisa fugir da guerra, você não precisa ir para o Egito, o Egito não é seu lugar, todas estas terras eu te darei. O que nós precisamos é o empenho de Deus, é a palavra de Deus, independentemente do ambiente, independentemente da crise, independentemente da luta, independentemente das guerras que você enfrenta, independentemente das oposições que você enfrenta, independentemente se você tem recurso ou não, se está desempregado ou não, se tem saúde ou não, eu serei contigo e te abençoarei.
1: Diga comigo, nossa obediência.
0: Vamos mudar. Diga assim, minha obediência decreta o futuro da minha descendência. Que é isso? Que você entendeu aí? Diga-se, a minha família será abençoada, a minha descendência, os meus filhos, netos, bisnetos e gerações seguintes serão abençoados por causa da minha obediência a Deus. O obediente está fazendo um favor para a sua geração futura. E diz assim, e multiplicarei a tua descendência como as estrelas dos céus, e darei à tua descendência todas estas terras. Quando você obedece, você recebe uma unção de conquista, que libera bênção sobre a sua vida, que libera bênção sobre a sua posteridade. Eles serão, preste atenção, tem muita gente aqui, e tem muita gente por aí na cidade, que ainda nem conhece a Jesus como seu Salvador, mas que está vivendo das bênçãos que foram plantadas, semeadas por causa da obediência dos seus pais. Tem gente que está sendo abençoado por causa dos pais espirituais, está sendo seguro, está sendo mantido, está sendo guardado por causa da fidelidade dos pais. Você pode dar um glória a Deus? Diga comigo assim agora, minha obediência é semente de bênção para as nações da terra. E diz assim, por meio dela serão benditas todas as nações da terra. Nós somos aqui no Brasil abençoados por causa da fidelidade de Abraão, por causa da fidelidade de Isaac, por causa da fidelidade de Jacó, e daí vem o Messias. Nós somos abençoados por causa deles. Dê um glória a Deus. E ele disse, porque Abraão obedeceu minha voz e guardou meu mandamento, os meus preceitos, os meus estatutos e as minhas leis. O que, que Isaac faz? Assim habitou Isaac em Gerar. Isso é, não mudou nada. Está tudo seco. Mas ele mudou o coração dele. A atitude dele mudou, o coração mudou. O Senhor me falou. E ele disse que independentemente do que eu estou enfrentando, ele me disse que vai me abençoar, que ele será comigo. E eu creio nisso. Então ele sossegou a alma. Quando você sossega o seu coração na presença de Deus, Deus toma os seus problemas, e esses problemas se tornam problemas de Deus, e quem mexer contigo está mexendo com Deus. Oh, canachora candanai, amanachora. Deus está dizendo, quando você decide obedecer, sossegar o coração, está dizendo, o seu problema agora não é seu, o seu problema é meu. Quem cuida de você sou eu. Você pode dizer de novo, o Senhor é meu pastor e nada me faltará? Aleluias. A obediência, diga comigo, a obediência nos impulsiona a semear. O que, que Isaac fez? Semeou naquela terra. Ninguém teve coragem de semear, ele semeou. Porque quando Deus fala, como diz o Tabaréu, Deus a garante. Deus garante. Quando nós ouvimos a voz de Deus, a gente não precisa temer nada, a gente só precisa semear, a gente só precisa se levantar. Amém? Amém? Você dá uma glória a Deus? E diz aqui, e semeou Isaac naquela mesma terra, e colheu naquele mesmo ano 100 por 1. Diga, 100 por 1. Porque o Senhor o abençoava. Olha aí para o chão onde você está aí, olha aí. Imagina assim a terra lá, sequinha assim, não tem água, não tem nada, está tudo seco. Tem essas diferenças aí do piso, imagina isso aí, a terra rachada de tanto sol. E o cara vai e começa com, ó, furando ali, cavando e jogando semente, crendo, Senhor, muito obrigado, porque eu não dependo se o sol vai ter sol ou não, se vai chover ou não, eu só dependo da tua palavra. Eu vou agir conforme a tua palavra e o resto é com o Senhor. Quem vai te dar a colheita é Deus, quem vai te abençoar é Deus, quem vai mudar as circunstâncias é Deus. Então diga para quem está dizendo assim, para de murmurar. Vou repetir, olha para quem está do seu lado, diga, para de murmurar. Tem até uma música, né? Murmurador lá no céu não entra não, não entra não, não entra não. Murmurador lá no céu não entra não. Tem ou eu inventei agora? Deve ter. Que não entra, não entra. A obediência nos impulsiona a semear, mas a obediência também nos libera para prosperar. Semeou e Deus manifestou sua glória. Chega aqui, vem cá. Ele trabalhou numa empresa de móveis aqui, Celeste Móveis, por muitos anos, mais de 10, 17 anos, fazendo móveis. Não foi gerente, foi gerente, nada disso. Assineiro. E depois aconteceram muitas mudanças, o proprietário, o empresário faleceu e tal, a mãe assumiu e ele ficou firme ali junto com os outros, trabalhando e tal, tal, tal, fiel. E chegou um momento que Deus simplesmente passou essa empresa para ele. Escuta aí. Você sabe para quem ele quis fazer o primeiro móvel depois que ele assumiu? Para quem? Para mim. Eu não pedi nada. Pedi? Nem fiado. Não fui lá. Ele, Deus colocou no coração dele, disse: eu quero semear na vida do senhor. Eu quero fazer um móvel na sua casa. Eu fiquei todo constrangido, não foi? E ele chegou lá em casa e ficou aquele negócio, eu enrolando ele, não querendo levar e tal, até que um dia ele me apertou e nós marcamos, eles foram, ele e a esposa, foram lá em casa. E aí eu falei assim, eu vou escolher uma coisa aqui mais barata e tal para ele fazer, porque a gente fica constrangido, né? De deixar Deus usar, né? É. E aí eu, não, o que o senhor quiser. Eu falei, meu filho, estou precisando de tudo aqui. E aí, como é que chama aquele móvel?
1: Home.
0: Um home. Pronto. Então faz esse home aqui. Aí ele fez. Foi o primeiro móvel. Antes de vender para qualquer outro, antes de fazer para qualquer outro, ele fez para os pastores dele. E Deus está colocando a mão. Hoje, está frequentando os restaurantes bons. Hoje eu cheguei num restaurante para levar Lucas, que estava conosco, para almoçar conosco e tal. Chegou lá, está lá o bichinho sentadinho, mas a mulher falou, olha como é que está ousado. E aí eu ia sentar numa outra mesa, depois Deus me dirigiu para sentar com eles. Sentamos ali, eles já tinham até terminado de almoçar e ficaram conosco, batemos papo, tal, tal, tal. Aí ele me falou assim, agora apóstolo, eu estou abrindo uma loja em Itabela, porque eu quero colocar o expositor, né? Eu quero colocar os móveis ali, que Deus está abrindo portas, eu estou fazendo muitos móveis para Itabela. Uau! Pode aplaudir e glorificar Jesus. 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Deus te abençoe. E o cabra é bom. Comprou hoje até uma bermuda assim, que eu fiquei sem essa cor aí, não sei não. Deixa pra lá. A obediência nos libera para prosperar. E engrandeceu-se o homem. E ia enriquecendo-se até que se tornou muito poderoso. Você acha que Deus vai fazer isso na sua vida? Você que vive numa guerra com enfermidade, Deus vai te dar saúde. Você vive numa guerra de desemprego, Deus vai te dar emprego e vai te honrar nesse trabalho, nesse negócio, nesse investimento. Eu tenho profetizado há muito tempo que Deus está levantando grandes empresários no nosso meio. Se você tem chamado para essa área, meu filho, pode entrar dentro, porque Deus vai fazer coisas maravilhosas. Você vai poder empregar muita gente, abençoar muita gente em nome de Jesus. Tem alguém aqui desse povo aqui assim? Ok, agora preste atenção, as bênçãos de Deus sobre nós não são garantias de que não enfrentaremos oposição. O Senhor diz, eu sou com você, fica nessa terra, e Ele mandou semente para dentro, e produziu loucamente, absurdamente, mas depois vieram as oposições. Veja só, toda a prosperidade, casamento abençoado, atrai inveja, ciúme, um bocado de oposição. Em tudo, Deus te abençoou, o negócio andou, as coisas funcionaram, vem oposição. Toda prosperidade atrai inveja, perseguição e todo tipo de oposição. Isso é sinal que o negócio está bom para você. Por isso que o inimigo está levantando. Porque diga comigo, não se joga pedra, diga, em árvore que não dá fruto. Se estão incomodados com você, preocupados com você, é porque a bênção de Deus está sobre você. Às vezes você não está nem percebendo, mas o inimigo já viu quem você é. O inimigo sabe, os nossos inimigos sabem aonde iremos, aonde chegaremos. Por isso que eles se levantam para tentar nos retaliar, para tentar nos impedir. Mas a quem Deus abençoou, não adianta amaldiçoar. Oh, aleluia! Possuía ovelhas, bois, muita gente, seu serviço, e os filisteus ficaram com inveja. E aí eles se levantaram contra ele. Todos os poços que o servo de seu pai tinha cavado nos dias de seu pai Abraão, os filisteus entulharam, cheiro de terra, de todo tipo de sujeira, de lixo. E depois Abimeleque foi clamando, falou: sai da minha terra, não quero você aqui mais. Saia desse território. Adianta o inimigo expulsar se Deus te deu o território? Se mandar sair, o território vai ampliar. Você pode dar um glória a Deus? Porque aonde pisava a planta dos pés de Isaac, Deus dava o território a ele. Glorifica o Senhor bem forte, por favor. Então, esta é a hora da perseverança. A hora da luta, a hora da guerra, é a hora de você perseverar. Isaac simplesmente sai dali e vai cavar um poço aonde no passado, o local onde era um poço que seu pai tinha feito. Ele foi desentulhar aquele poço, tirar todo o lixo dali. E a água voltou a jorrar. E aí os inimigos vieram e arrumaram confusão. Os meninos já falaram aqui os nomes dos poços. E ele largou o poço. Que você faz? Se levantarem contra você para te tomar o poço? Não é o osso não, irmão. É o poço. Vai ficar deprê? Vai ficar choramingando? Vai pular na carne e sair no tapa? Vai sair fazendo loucuras? Simplesmente cave outro poço. Porque quem te deu a graça de achar um, vai te dar a graça de achar muito mais. Porque tem promessa. Tem vigência de promessa sobre a sua vida. E o apóstolo Paulo nos dá um conselho em 1 Coríntios 15:58. Portanto, meus irmãos, sede firmes. Olha para quem está do seu lado e diga: seja firme, constante e sempre abundante na obra do Senhor, sabendo que o vosso trabalho não é vão no Senhor. A hora da luta, não é? Eu estava indo tão bem, estava prosperando, aí o inimigo levanta contra mim e tal, aí fica deprê, fica caidão, para de aparecer na igreja, para de ir para a célula. Não é? Fica mal-humorado, fica amargo. Tiago 4:7 tem um conselho: sujeitai-vos a Deus e resisti ao diabo, e ele fugirá de vós. Não é para correr do cão não, é para ficar firme, que ele vai fugir de você. Isso é perseverar. Perseverar é suportar. Bem-aventurado o homem que suporta a tentação, porque quando for provado, receberá a coroa da vida, a qual o Senhor tem prometido aos que o amam. Tiago 4:12. E um poço, você já percebeu, tinha muita importância naquela época. Como naquelas terras chuva caía somente no verão, era necessário um poço para obter água para o povo, para os animais e para as plantações. O poço também era muito importante na época das guerras. As guerras eram feitas geralmente no verão, e um poço próximo ao arraial seria indispensável. Isaac enfrenta, ele supera três níveis de luta. São três poços. O primeiro foi falado, Ezeque, que é o que fala da contenda. O segundo, para a gente poder correr aqui, o segundo é o da inimizade, Sitna. Inimizade, ódio, obstáculo, você vai vencer todos esses obstáculos, tudo aquilo que se levanta contra a sua vida em nome de Jesus, contra a sua herança, sua casa. Aí depois ele consegue um terceiro poço, ele sai dali e ele vai para Reobote, que quer dizer, aí ele diz assim, porque agora nos alargou o Senhor, porque aí deixaram ele em paz. Depois subiu para Berseba. Primeiro ele estava em Gerar, Gerar significa pernoite. Aí ele sai desse local de passagem rápida e vai para Berseba, que quer dizer lugar de cumprimento de promessas. Isaac queria ir para o Egito, Deus não permitiu e mandou que ficasse em Gerar. Isaac aprendeu a obedecer, semear e perseverar. Agora estava pronto para receber todas as bênçãos que Deus tinha prometido a seu pai Abraão. E apareceu-lhe o Senhor naquela mesma noite e disse: eu sou o Deus de teu pai Abraão, não temas, porque eu sou contigo, abençoar-te-ei e multiplicarei a tua semente por amor de Abraão, meu servo. As bênçãos de Abraão estavam também sobre a vida daqueles, ou estão também sobre a vida daqueles que aceitam a Jesus Cristo como Senhor e Salvador. Gálatas 3:29, sois de Cristo, então sois descendente de Abraão e herdeiros conforme a promessa. Se Deus prometeu a Abraão prosperá-lo, se Deus prometeu a Abraão abençoá-lo, o Senhor tem a mesma promessa, porque você está debaixo desse mesmo manto de bênção, de conquista. E o que Isaac faz? Edifica um altar ao Senhor. Construiu um poço em Reobote. Não contenderam mais. Teve paz. Ele levanta um altar, oferece culto ao Senhor. Isaac era um adorador. Glória a Deus. Ele edificou um altar ao Senhor. Buscai primeiro o reino de Deus e a sua justiça. Em primeiro lugar, ele foi adorar e invocar o nome do Senhor. Preste atenção, eu quero concluir. Quando obedecemos, quando semeamos como consequência da obediência, e andamos com os olhos na promessa, erguemos altares ao Senhor. Agora preste atenção. Os nossos inimigos contemplam a nossa vitória e temem. Os meninos ilustraram aqui. Daqui a pouquinho, Abimeleque, juntamente com Ficol, príncipe do seu exército, foram até Isaac. Isaac perguntou: o que vocês vieram fazer aqui? Vocês me tocaram da sua terra? E eles disseram: nós viemos aqui para fazer uma aliança contigo. Estavam com medo de Isaac. Na verdade, o inimigo tem medo de você. Demônios não se multiplicam, discípulos se multiplicam constantemente. E uma ovelha curada, feliz, em paz, alegre, ela é muito poderosa na terra, porque ela se multiplica constantemente. Louvado seja Deus. O inimigo não quer que você saiba quem você é em Deus, porque o dia que você descobrir quem você é em Deus, nada nesta terra te para mais, nada nesta terra te detém mais. Seja que luta for, que problema for, você fica firme, porque os seus olhos estão no Senhor, porque você sabe quem você é em Deus. Os inimigos reconheceram que Deus era por Isaac, e eles falaram: não nos faça mal, e deixe-nos ir em paz. Agora tu és o bendito do Senhor. Os inimigos reconhecerão que você é o abençoado de Deus, o protegido de Deus. Você recebe essa palavra? Então lhes fez um banquete, comeram e beberam, e levantaram-se de madrugada e fizeram uma aliança. E depois Isaac os despediu em paz. Agora olha que coisa linda. Deus sela a vitória de Isaac dando-lhe um novo poço. Os inimigos vêm, reconciliam-se com ele. Enquanto os inimigos estavam ali, que agora deixaram de ser inimigos, vêm por medo de Isaac, vêm por ter que admitir que Isaac era abençoado por Deus, que Deus era com ele. E as pessoas querem estar perto daqueles que são abençoados por Deus, as pessoas querem estar perto daqueles que têm aliança com Deus. Portanto, você será cercado por milhares de pessoas que quererão estar perto de você para serem abençoados por causa das bênçãos de Deus que vêm sobre a sua vida, refletirão na vida deles, respingarão na vida deles, em nome de Jesus. Se alguém recebe, se expresse no nível da sua fé. E depois que ele chegou em Berseba, Berseba significa lugar de cumprimento de promessas. E naquele mesmo dia,
1: vieram os servos de Isaac e anunciaram-lhe acerca do poço, do poço que tinham cavado, e disseram: temos achado água. E chamou Seba, por isso é o nome daquela cidade até hoje, Beer-Seba, até ao dia de hoje. Há um poço cavado por Deus, que é sua herança, e desse poço jorra águas vivas, jorra alegria, jorra liberdade na presença de Deus, jorra avivamento, jorra dons espirituais, jorra visões, sonhos, jorra cânticos novos, jorra palavras proféticas, jorra palavra de sabedoria, dele flui o Espírito Santo de Deus, aleluia. Se coloque em pé, por favor. Vai ter paz, diga, vai ter paz. Vai ter graça de Deus. Diga: tudo o que eu preciso é a presença do Senhor. Nós temos um poço aqui jorrando água. Ele tem uma simbologia, um significado espiritual, um significado profético. Será assim na sua vida. Os entulhos serão retirados. Você verá um poço jorrando água. Mas Deus lhe dará um novo poço. E dentro de você já flui um poço da água da vida. Do teu interior fluirão rios de águas vivas. É o Espírito de Deus na sua vida. Mas eu quero dar oportunidade para você tocar nessas águas como um sinal profético de um poço limpo, de um tempo novo, de conquistas, de bênçãos sobre a sua vida, sobre a sua casa, sobre a sua geração. Coloque a mão como quem recebe. Todos os seus inimigos serão derrotados e humilhados. Todos que lutam contra você serão destruídos e morrerão. Se você procurar seus inimigos, não os achará, pois eles terão sido desaparecidos. Eu sou o Senhor, o Deus de vocês, e eu os seguro pela minha mão e lhes digo: não fiquem com medo, pois eu te ajudo. O Senhor Deus diz ao seu povo: você é pequeno e fraquinho, mas não tenha medo, pois eu, o Santo Deus de Israel, sou o seu Salvador e te protegerei. Farei com que você seja como uma máquina de debulhar trigo, que tem pontas de ferro novas e afiadas. Você passará sobre os montes, eles virarão pó, e as montanhas ficarão como palha. Você os jogará para cima, o vento os levará, e a ventania os espalhará. Então você ficará alegre, porque eu, o Senhor, sou o seu Deus, e você louvará a mim, o Santo de Israel. Eu te abençoo com bênçãos nas regiões celestes em Cristo Jesus. Te declaro fortalecido, declaro cura. Muitos constatarão nos próximos dias, a partir de agora, que foram visitados pela glória de Deus, com curas, sinais, maravilhas. Suas guerras vencidas, em nome de Jesus, amém. E graças a Deus. Deus te abençoe, vá em paz e vitorioso, em nome de Jesus.

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0: Só existe um jeito de beber de Deus. Quantos querem mais de Deus? Diga para quem está do seu lado, você precisa se esvaziar de você mesmo. Quantos querem? Eu quero.
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0: 23h50.
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0: Com a glória a Deus.
1: José Carlos.
0: Aleluia.
1: Te amo.
2: Meia-noite e 22 minutos.
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4: 1:03.
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8: Ó, eu quero ver a igreja comigo agora. Vamos lá! Deus de

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4: 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Porque tu és o nosso único Deus. Oh, aleluia. Não existe, Senhor, nenhum outro lugar melhor do que estar prostrado aos teus pés.

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0: 1:47.
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2: Eu profetizo que este dia vai entrar na história da tua vida como o dia do seu milagre. Foi assim na minha vida, 1997, quando nenhum recurso humano podia mais mudar a minha história. Eu estava numa UTI, não andava, não falava, não enxergava. Os médicos tiveram que me ressuscitar por duas vezes. E exatamente no momento que eu pensei que ia morrer, só me restou clamar ao Deus de milagres. E Ele não rejeita um clamor de um filho. Ele soprou a vida naquele quarto, me levantou, me colocou de pé e me pôs a anunciar o seu nome. Eu profetizo sobre a tua vida agora, em todas as áreas que já estavam mortas. O Deus de milagres vai tocar agora. Os sonhos que você não sonha mais, a tua família será tocada. Creia nisso, ergue a tua voz, declare como nunca antes que Ele é tudo o que você precisa para viver. Aleluia!

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0: 2:10.
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0: 2 horas e 28 minutos.
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0: 2 horas e 42 minutos.
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0: 2 horas e 56 minutos.
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1: 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A paz do Senhor, meu povo!

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2: 3:31.
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2: 4 horas e 33 minutos.
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1: Aplauda o senhor mais uma vez bem forte. Luiz, dê um abraço no seu irmão bem forte, bem caloroso aí. Abraça o seu irmão e chore com ele. Aleluia, aleluia. Se alegre com o seu irmão aí. Sinta.

0: toda a nossa alegria, meu Deus. Derrama um som de alegria sobre este povo. E nos faz, meu Deus, navegar no oceano do teu Espírito, sentindo a alegria dentro de nós. Bendito seja o teu nome para todo sempre, meu Deus. Oh, Pai, derrame alegria sobre nós neste lugar, Pai.
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0: Você fala. 4:53.
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7: 5:05.
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1: Minha mãe tava passando por um momento difícil e ela tava com depressão. E ela chegou à noite num certo período da madrugada e ela começou a tentar se matar. A gente mora num condomínio e ela tentou pular da janela. E nessa época eu tava passando por uma guerra espiritual, eu tinha acabado de reconciliar. E nessa noite eu entrei pro quarto e eu falei pra Jesus que eu não conseguia, porque eu tava totalmente ferido. Eu tava totalmente abatido. E foi aí que surgiu a ideia, né? Foi ele que começou a ministrar no meu coração. Quando as pessoas, elas estão passando certo tipo de situação em momentos difíceis, muitas vezes a gente tá ferido, a gente tá abatido no chão. E é aí que ele aparece, pega na nossa mão e decide caminhar. E foi o que aconteceu comigo. Naquela madrugada eu escrevi a canção, revigorou as minhas forças. E eu consegui continuar, que ele não desiste. E foi o que aconteceu comigo naquela noite. Eu ouvi o Espírito Santo falar comigo.

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mas eu tava ferido e sem forças pra continuar. 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

0: Tu és a minha força, Senhor.
1: 5:29.
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Qualquer coisa pode sair do nosso controle, mas nada sai do teu controle. Porque o Senhor tem domínio sobre todas as coisas.

0: Obrigada, Jesus!
1: 5:44.
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6: 6:06.
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9: Ele é o Deus que cumpre. Ele é fiel para cumprir todas as promessas que foi liberada sobre a minha e tua vida. Creia no milagre. Creia na cura. Creia na providência. Que vai

se reerguer.

0: está selada por Deus e ninguém pode impedir.
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0: clamamos a ti, Senhor. Totalmente em teus braços. Aleluia.
1: 6:41.
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2: Tá difícil a tua caminhada, meu irmão? Esteja perto do Pai. Ande com Ele. Ele vai te sustentar, renovar as tuas forças. E as pedradas só vão te lançar mais perto ainda dele. Creia, em nome de Jesus.

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2: Porque foi por amor. Foi por amor. Aleluia.

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Muito bom dia, Eunápolis e região, a paz do Senhor Jesus. Estamos iniciando mais uma programação aqui nas 104,9 FM Vida, o programa Sábado com Deus. Hoje eu aqui, Genilson Silva e Mário Miguel, para apresentar este programaço das 7 às 8 da manhã. Fique conectado no programa Sábado com Deus. Agora são 7 horas e 2 minutos. Quero aqui mandar um alô para todos vocês que estão na escuta neste momento. Deus abençoe grandemente você que acordou cedo para poder ouvir esta programação, que todos os sábados é uma audiência na cidade de Eunápolis, aí nas região, vocês aí que moram nos assentamentos, nas fazendas, que neste momento está tirando leite para vender, fazer seu requeijão. Deus abençoe grandemente a vida de todos vocês neste momento que parou tudo para poder ouvir seu requeijão. Deus abençoe grandemente a vida de todos vocês neste momento que parou.

0: ele, meu Pai, que precisa ouvir, meu Pai, a tua palavra, ouvir louvor, louvor que liberta, louvor que fala ao coração, Senhor. Vai de conta, Senhor, neste momento eu oro, Senhor Deus, sobre aqueles que estão nos presídios, aqueles que estão, meu Pai, ali, precisando, meu Pai, passar por aquela audiência, ser liberto, Senhor, que o Senhor possa entrar com providência nesta causa, Senhor Deus, deste homem e desta mulher. Visita, Senhor, liberta para a tua glória, Senhor. Ali, meu Pai, existem muitas pessoas que precisam, meu Pai, ter um encontro contigo. Pessoas que um dia, meu Pai, estava no Evangelho e se desviou, meu Pai, por causa da circunstância da vida. E hoje se encontra, meu Pai, naquela prisão. Liberta, Senhor Deus, essas pessoas para que eles possam, meu Pai, voltar, meu Deus, à tua presença. Em nome de Jesus, eu oro pela nossa cidade de Onápolis, eu oro, Senhor Deus, pelos comerciantes da Feira do Piqui, da Feira do Bueiro, da Feira do Juca Rosa, todos os comerciantes que neste momento estão indo para abrir o teu comércio, para dar início neste dia de hoje nas suas vendas. Deus vai abençoando, vai derramando bênção sobre cada um, sobre cada ministério, cada igreja, Neonápolis e região, todos aqueles que pararam neste momento para poder ouvir este programa. Vai dando livramento também para aqueles que estão viajando, o caminhão, o Uber, todos aqueles que estão ouvindo este programa, que a mão do Senhor alcance cada um deles, derramando bênçãos sem medida, em nome de Jesus. Louvado seja Deus! Vamos estar iniciando este programa ouvindo o louvor de Ana. Ana Júlia, Acorda Igreja. Esse louvor é forte. Presta atenção nele.
1: 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Ela se vendeu.

0: Louvado seja Deus, tá aí, louvor abençoado, muito profundo esse louvor, viu? Vamos ao nosso apoio cultural com os nossos patrocinadores.
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2: Louvado seja Deus. Tá aí os nossos patrocinadores, né? Vamos aqui estar passando também logo um louvor aqui de Verúcia Viana, né? Que lá, Vanusa Viana, lá em São Paulo, a irmã da irmã Vera, que está lá em São Paulo ouvindo esta programação Sábado com Deus.

0: Louvado seja Deus! Vamos estar aqui mandando aqui alguns alôs, né? Um alô para a nossa irmã Odete, que sempre está na escuta, né? Irmã Odete, pedir um louvor aí para os irmãos. Em vez de, antes de passar esse louvor, vamos estar aqui também mandando mais uns alô aqui também para outros amigos aqui, patrocinadores, né? 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Deus abençoe ali o Atlon, a minha filha Rebeca também. 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Em família, e Dona Deda também, a mãe de Vando Brito, Deus abençoe grandemente. Quero aqui também mandar um alô para Caetano do Açougue, ali no bairro Minas Gerais, na Governador Valadares, que sempre está na escuta. Ô Caetano, Senna vai te quebrar na ripa, viu? Você vai ver o seu, viu? Senna vai te quebrar na ripa. É um vascaíno e um flamenguista. Deus abençoe grandemente. 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Louvado seja Deus. Mandar também um alô aqui para a Ruth, que sempre está na escuta, a filha da irmã Odete, lá no Alecrim. Esse dia eu encontrei com ela e falou: ó, sempre eu tô ouvindo o programa Sábado com Deus. Eu falei: vou mandar um alô para você. Mário mandou um alô semana passada e estou também mandando um alô aqui só para reforçar. A gente temos que agradar também os nossos ouvintes, né? Deus abençoe grandemente. Manda aí o louvor aí, Mário, Miguel. Manda o áudio da irmã Odete, bota aí.
1: Pai Senhor, aqui Odete, Pai Senhor, meus irmãos, parabéns para todos, dia dos pai hoje, para todos, roda o hino aí para nós, viu, roda aí o hino aí pro dia dos pais, para nós todos, para todos da igreja, para todos os irmãos das nossas igrejas, e faça um louvor também, viu,
0: glória a Deus, louvor aí
1: bem bonito para nós,
0: amém.
1: Ai, se com Deus.
0: Amém. O galo cantou na casa da irmã Odete aí. É isso aí. Vou mandar também esse louvor aqui também para Vando Brito, que tá aqui na escuta. Anderson Freires.

0: Aleluias! Louvado seja Deus! Está aí Anderson Frei, estou te esperando. Está aqui também, amado. Vou dar um anúncio aqui da nossa igreja metodista brasileira, vindo do bairro Santa Isabel. Agosto, campanha Restaurando o Altar, né? Um novo recomeço, né? Começou ontem, né? O primeiro dia da campanha, sexta-feira, né? Sexta, 14, 21 e 28, Restaurando o Altar, ali na congregação do Santa Isabel, na direção do presbítero José Carlos e a irmã Verúcia e todos os irmãos ali que estão ali ajudando para esta campanha, um recomeço. Deus abençoe grandemente aí a vida dos irmãos e todos vocês aí do Santa Isabel, Urbis, quiser participar desta campanha e também dos dias de culto também ali das nossas igrejas, né? A nossa igreja vindo do Santa Isabel, nós temos culto ali nas quarta-feira, temos culto também na sexta-feira, todos às 7 horas, viu? É 7h30. Deus abençoe grandemente a vida de vocês. E temos também culto também no domingo, né? Às 18 horas. Culto com a família. Temos também a nossa igreja sede ali no bairro Moisés Reis, na Avenida Domingos Reis, na segunda travessa, ali da Domingos Reis. Deus abençoe, estamos ali em uma grande obra e não podemos parar. Estamos ali em a fase de acabamento da nossa igreja. Deus ali tem dado graça, tem enviado recurso para nós podermos estar ali dando início ali aquele acabamento por fora da igreja. Vocês passarem ali, vocês vão ver que nós estamos ali trabalhando a cada dia para que a obra do Senhor venha ter um lugar melhor para o aconchego dos irmãos, né? Deus abençoe. 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É uma programação abençoada por Deus, foi um programa que Deus colocou no meu coração para todos vocês. Deus abençoe grandemente. Um alô aqui para a Frandileia e Dona Glória, que sempre está na escuta lá no Dinaboge, e toda a família Mendes também, que está na escuta. Minha esposa Tiana Mendes também, que está ali na escuta. Minha mãe das Neves, seu Fernando Mendes, o homem do café, fica ali no sofá só tomando um cafezinho. Minha vizinha ali, Érica, e Dona Idaura, sempre também está na escuta. Deus abençoe grandemente, em nome de Jesus. Um alô também para todos os irmãos da Igreja Metodista, todos os presbíteros, diáconos, membros. Eu sei que tem muitos na escuta, só que para a gente saber quem está ouvindo, só se dá um oi aqui, mandar um alô. Até agora, quem mandou um alô aqui foi a irmã Odete, né? Mas eu creio que os irmãos também estão na escuta. O nosso irmão Diva também ali, já fica ali já no, na lateral da igreja, sempre está na escuta. Deus abençoe grandemente. E o pastor também, Antônio, né? Manda aí um alô pro pastor Antônio aí, Mário.
1: Mandar um alô aqui pro pastor, bom dia. Bom dia. Ontem mesmo que nós estávamos na campanha lá na igreja, ele pediu um louvor. É que daqui a pouco eu vou estar soltando. Que ele pediu. Mas antes eu vou mandar um alô aqui pra minha mãe. É meu pai, é Vanusa Viana, minha tia. Gutenberg é meu tio. Minha tia Maristela também, que é lá da UBS, mora lá.
0: É isso aí, eu vou treinar ele pra virar aqui um radialista aqui na 104,9. Tá começando assim. Louvado seja Deus. Manda aí o louvor do pastor aí, que você falou aí.

0: Louvado seja Deus, tá aí. Gesso Rufino, Eu Só Quero Adorar. O Mário Miguel mandou aí pro pastor Antônio Lopes, da nossa igreja metodista, o Wesleyana, no bairro Moisés Reis. Deus abençoe grandemente, que está aí na escuta. Quero aqui trazer uma reflexão nesta manhã para todos vocês, né? Em João 3:16, que diz assim: porque Deus amou o mundo de tal maneira que deu o seu Filho unigênito, para que todos que nele crê não pereça, mas tenha a vida eterna. Portanto, Deus enviou o seu Filho ao mundo, não para julgar o mundo, mas para que o mundo fosse salvo por ele. Está aí a missão do Filho, né? A missão do Filho para com a humanidade. Deus enviou o seu Filho para que hoje nós possamos estar aqui nesta programação, para que houvesse libertação na vida do ser humano, para que um dia eu fosse resgatado das drogas, da prostituição, do lamaçal do pecado. E você também que está ouvindo este programa nesta manhã, houve um sacrifício de cruz para que você pudesse ser liberto. Eu não sei como é que está a tua vida nesta manhã. Não sei se você está desanimado pelas dificuldades da vida, pelas coisas que têm acontecido no seu dia a dia. Porque a Bíblia diz que no mundo nós teremos aflições, mas tem de bom ânimo. Aflições maior Jesus passou por nós. Aflições maior ele passou pelas nossas vidas. Por morrer em uma cruz, né, sem dever nada, por um bando de pecadores, e muitas pessoas não agradecem o que Deus fez por eles. Então Deus, ele te chama nesta manhã, ele te faz um convite nesta manhã: venha até a mim, venha até a mim, porque eu enviei o meu Filho para morrer por você. Você que está aí na prisão, igual orei pela manhã, pelos presidiários, você que conhece a verdade e hoje se contraí pelo destino da vida, te levou você a cair nesta prisão, por influência do mal, as maus amizades que têm corrompido os bons costumes, e você chegou até esta prisão, está aí neste presídio. Não sei por que Deus me levou a estar falando sobre presídio. Talvez o seu tempo aí já está se acabando, né? Deus, ele vai te dar o seu alvará, Deus, ele vai enviar a tua vitória. Creia somente. Eu sei que você está ouvindo aí este programa Sábado com Deus aí no presídio. Eu sei que tem pessoas que faz este trabalho de evangelismo, este trabalho que tem libertado almas aí dentro do presídio. Conheço algumas pessoas também que estão aí. Creia somente que Deus, ele pode te libertar. Deus enviou o Filho dele por você. Ele enviou o Filho por todos nós. Ele viu que o ser humano não daria jeito na terra. Por isso que ele enviou vários profetas para poder pregar a tua palavra, mas ele viu que só a morte do Filho dele para poder que houvesse esse resgate do homem nas mãos do inimigo. Houve o sacrifício de cruz para que Deus pudesse libertar eu e você do lamaçal do pecado. E hoje você tem essa liberdade de estar ouvindo esta programação. Então não perca o seu tempo, amado. Estamos vivendo um dia difícil. Dias a qual o mundo está penebroso. Dia a qual o mundo está partindo, está de cabeça para baixo. Hoje em dia é pai contra filho, filho contra pai. É nação contra nação. Jesus Cristo está às portas. Jesus Cristo está voltando para buscar a tua igreja. E muitos não têm pregado isso, não têm falado isso mais nas igrejas. Só falam em outras coisas, só falam em várias coisas, mas você não vê mais falar sobre a volta de Jesus. Muitos estão desanimando na caminhada. Quantas pessoas que pregavam o evangelho há muitos anos atrás, que hoje se encontra afastado dos caminhos do Senhor, perdeu a esperança, perdeu o desejo de continuar na presença de Deus. Mas Deus, ele te chama nesta manhã para continuar restaurando o teu altar. Deus, ele quer restaurar o teu altar. Deus quer restaurar a tua aliança. Deus, ele quer refazer o teu vaso. Ele quer refazer o teu vaso. Porque na nossa caminhada a gente começa a perder a essência do Espírito Santo. Mas ele te chama nesta manhã. Ei, eu enviei o meu filho para morrer por você. Por isso que você parou neste momento para poder ouvir este programa. Este programa, ele não foi aberto aqui em vão. Este programa, ele foi para falar no teu coração nesta manhã. Aqui no bairro do Piqui, existem ruas que, aonde existe, tem vários moradores de rua. Tem uma rua ali que é a Lomoto Júnior, na outra rua de cá. Eu passo ali de vez em quando, eu não lembro aquela rua direito, mas é na rua, no fundo do Rondelli, aonde existem muitas pessoas que estão ali acorrentadas pelo inimigo. Pessoas que bebem, pessoas que é alcoólatra, pessoas que usam droga. Está, a situação está feia na nossa cidade de Eunápolis. Que Deus venha ter misericórdia da nossa cidade. Que Deus venha guardar essas pessoas. Que Deus venha libertar essas pessoas. Ali existem pessoas de bem. Ali existem homens e pais de família. Existem pessoas que, no decorrer da sua caminhada, ele foi amaldiçoado, foi feito obra de macumba, obra de feitiçaria. Entrou em caminhos errados e hoje se encontra ali, aprisionado nas drogas, na bebida. Ei, Deus, ele pode te libertar. Deus enviou o filho dele para a tua vida, para poder te libertar dessa escravidão que você se encontra. Um dia eu bebia, usava droga, participava de coisas que não agradava aos olhos de Deus, andava em centro de macumba, mas Deus, ele me libertou. Deus, ele escreveu uma nova história para a minha vida e para você não é diferente. Ainda existe um recomeço na vida do ser humano. Enquanto a vida, há esperança para você. Você que está ouvindo esta manhã, eu não sei como é que você foi a sua noite. Talvez a sua noite você bebeu muito, usou muita droga e parou para ouvir este programa. Deus, ele tem uma obra na tua vida. Jesus te ama, meu amado. Jesus te ama, ele quer te libertar. Ele quer te arrancar desse lamaçal do pecado. Desta vida que você anda. Uma vida com a qual andei há muitos anos. Não foi poucos anos, não. Foi muitos anos na minha vida. Eu andei aprisionado no pecado, socado na macumba, socado nas drogas, socado na bebida, socado na mentira. E Deus, ele quer libertar por completo. Deus, ele quer libertar para que você venha contar uma nova história para o ser humano, para que quando você vier entrar na igreja, você venha falar, eu fui liberto. Não que você venha entrar na igreja e venha voltar, continuar praticando as mesmas práticas. Porque o homem que entra na igreja e continue praticando as mesmas práticas não é liberto. Não foi liberto ainda. Precisa passar pela oraria. Precisa ser moldado. Precisa passar pela forja para poder ser, ó, forjado por Cristo. Precisa passar por isso. Deus, ele me deu uma reflexão essa semana sobre forja. Dia 22 e 23 nós teremos ali a forja em Serra Espírito Santo, estaremos ali para a glória de Deus, eu e juntamente com os irmãos. A Forja, ela é um local onde é o encontro dos homens ali da região, é pastores, presbíteros, né? E vai ser bênção. Eu fui a primeira vez e foi bênção. E Deus, ele me deu uma reflexão essa semana sobre Forja. Se compara você que nunca teve um encontro com Cristo, presta atenção nisso que eu vou falar agora. Você que nunca teve um encontro com Cristo, você é como um ferro que está jogado lá no ferreira lá. Pensa num ferro que está lá jogado, que não presta para nada. Está lá jogado. Aí vem uma pessoa, olha para aquele ferro, eu quero fazer uma ferramenta com este ferro. Eu quero pagar. E a pessoa vai lá, pega aquele pedaço de ferro, cheio daquela casca de ferrugem, pega aquele ferro, mete ali na forja, mete ali no fogo, que nós chamamos aqui em Eunápolis de ferreira, né? E mete ali naquele ferro e começa a bater aquela marreta naquele ferro quente pegando fogo. E ali aquele ferro que não servia para nada começa a virar ali uma espada, começa a virar ali um machado, começa a virar ali um facão, ou começa a virar ali uma turquesa ou qualquer tipo de ferramenta, um ferro que não servia para nada. Assim somos nós na mão do ferreira. Somos nós na forja. A forja é para forjar, é para fazer uma ferramenta nova. E muitas das vezes, sabe o que acontece? Muitas pessoas estão dentro da igreja, é ferramenta, mas precisa ser molada, precisa ser forjado. Muitas vezes nós precisamos disso, passar pela forja de Cristo, passar pela forja do Espírito Santo de Deus. A igreja existe muitas ferramentas de várias formas. Ferramentas para ser usada de várias formas dentro de uma igreja. Existem ferramentas, mas precisa ser molada, precisa ser trabalhada para continuar a trabalhar, para continuar a fazer a missão. Ferramenta é para fazer a obra, ferramenta é para cortar, ferramenta é para fazer o que Deus tem colocado no coração de cada um. Se você pegar uma ferramenta e for para uma construção, ela vai ter muito, muito útil. Uma ferramenta na vida do cristão é dom espiritual que Deus dá para o ser humano. E no decorrer da caminhada, ele vai se perdendo na caminhada e começa a esquecer os dons, esquecer o que Deus colocou na mão dele. Deus, ele quer te forjar para você continuar a fazer a obra dele. Não fica esperando pelo pastor, não fica esperando pelo seu líder. Faça a obra de Deus, faça o chamado de Deus que Deus colocou na tua vida. Queira ser forjado por Deus, queira ser passado pelo ferreira, queira ser passado pela forja para poder ser afiado de novo, para que essa ferramenta possa voltar a funcionar na obra de Deus. Você que está parado na obra de Deus, volte ao primeiro amor, volte a fazer a obra de Deus, volte a fazer, porque houve um sacrifício de cruz para a tua vida, amém? Deus, ele me deu esta reflexão, né? Eu não sou muito de estar pregando, mas eu creio que Deus falou no teu coração nesta manhã, em nome de Jesus. Vamos ao nosso apoio cultural, em seguida passar o louvor de... O louvor de Verúcia Viana, a esposa de José Carlos. Deus abençoe todos vocês que ouviram esta reflexão nesta manhã, em nome de Jesus. Não fique sem ir para a igreja.
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3: Louvado seja Deus. Já estamos chegando aqui na reta final. Infelizmente não vai dar tempo a gente passar mais louvor, mas sábado que vem tem mais. Quero aqui também mandar um alô também para Gil da Quero Bolo, né? Deus abençoe grandemente, Gil. Depois eu passo aí pra gente ter uma conversa boa. Deus abençoe grandemente também o nosso irmão Aderlande e a irmã Ana Lúcia, toda esta família abençoada. Deus abençoe grandemente a vida de todos vocês. Semana que vem eu passo seu louvor, viu, Vando Brito, porque eu só vi aqui a sua mensagem que você estava na escuta, só que eu não vi o louvor que você pediu. Então eu botei no sufrei. Mas semana que vem a gente coloca o seu louvor em nome de Jesus. Deus abençoe grandemente. Fala aí, Mário Miguel. Manda um alô aí.
4: Passando aqui para mandar um abraço aqui, que eu já tá esquecendo. É, pastora Miriam e o pastor Marcos, que foi lá ontem na campanha lá. E foi uma bênção.
3: Deus abençoe grandemente a vida de todos vocês. Lembrando que sábado que vem tem mais. Termina aqui o programa Sábado com Deus. Até sábado que vem.

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1: 8:02.
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1: 8 horas e 17 minutos.
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última coisa que eu quero ministrar sobre a sua vida. Feche seus olhos. Está escrito que nenhuma provação deste mundo, nenhuma tribulação deste mundo há de ser comparada com a glória que há de ser revelada.

E eu queria que você erguesse as suas mãos bem alto. E o Senhor vai te trazer um refrigério agora, amém? Ele vai te trazer um renovo aí na galeria, aí onde você está. Eu creio no que eu estou dizendo. Eu creio no que eu estou pregando. Eu creio no que eu estou declarando nessa noite. Receba agora um refrigério.

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0: Primeira fase está no ar! Nada pra fazer, vem comigo, bebê! É, você vai ligar e participar com a gente.
1: Madrugou!
0: Até as 12 horas! Está no ar o melhor programa de todos os tempos da 104,9 FM. Venha

0: Agora são 9 horas, cadê? São 9 horas, são 9 horas e... Eita, o relógio tá em cima. São 9 horas e 15 minutinhos na melhor sintonia do rádio. Você liga e participa
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0: convidando você pra participar hoje. Tem brinde! É, hoje, hoje nós temos brinde. Olha, os nossos brindes, é, tudo hoje é direcionado aos nossos velhinhos, os nossos papais. É, olha, você mamãe pode até ligar, tá? Mas hoje, hoje quem só pode, ó, quem vai ganhar brinde, quem vai sorteio, só vai ser pra você, viu, papai? É véspera de Dia dos Pais. Então seja bem-vindo, papai, no melhor programa do rádio.
1: Vai fazer o quê?
0: Da 104 FM Vida.
2: Nada, meu amor.
0: Então, aproveita que você não vai fazer nada agora, papai. Ligue e participa com a gente ao vivo, na melhor sintonia.

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1: Olha, hoje nós teríamos alguns entrevistados, né? Mas rapaz, os caras ligaram em cima da hora e falaram assim: Marcelo, hoje não vai dar. Aconteceu problema de imprevistos. Aconteceu os imprevistos. Olha, pessoas de um ótimo conteúdo, né? Que ia falar sobre papai, ia falar.
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Olha, já vamos começar assim, viu? Olha, já tem aqui no nosso Instagram. Opa, cadê, cadê? Não, não é Instagram, Marcelo. É o nosso zap. O nosso zap tem aqui. Tem, ó, quem foi? Vamos ver quem é essa pessoa que deixou um recadinho aqui. É Fé e Gratidão. Só tem assim, Fé e Gratidão. Já deixou o recadinho dela dizendo. Olha, bom dia. Ah, não, deixou sim, Marcelo. Olha, bom dia. O meu nome é Ivonete Souza de Oliveira. Peço oração para mim e para toda a minha família. Ô, Ivonete, que Deus abençoe você e que Papai do Céu te encha a sua família, a sua casa de muitas bênçãos, muitas vitórias para você, tá? Que esse dia, que sábado, véspera do Dia dos Pais, seja muito abençoado para você e toda a sua família. Olha, a Nayara também já começou participando. Bom dia, Marcelo Silva. Sou a Nayara Moreira, do Estela Reis. Quero desejar um feliz Dia dos Pais para todos os pais de Eunápolis. E ouvinte para todos aí do programa Nada Pra Fazer. Vem comigo, bebê. Quero participar do sorteio. Ouvi o pastor Romildo, vai passar. Daqui a pouquinho nós vamos ver se conseguimos passar, viu, Nayara? Com certeza. Olha, tenho aqui também a Lucy. A Lucy é a paz do Senhor. A paz do Senhor. Pediu um louvor de Mara Lima. A Lucy queria participar do sorteio também. Bom dia para Nada Pra Fazer. Vem comigo, bebê. Feliz sábado. Desde já. Feliz Dia dos Pais. Para todos os pais daqui de Eunápolis e de toda a região.

0: Vem participar com a gente, vem! É assim, ó, olha, os imprevistos acontecem, mas o nada pra fazer é o seguinte, viu, pessoal? É altamente diferente, é dinâmico! Olha, não fuja do rádio, não fuja do rádio, não, não fuja da telinha do Instagram, venha participar com a gente!
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Olha, sabe o que é o mais gostoso? É quando a gente acontece imprevisto, aí a galera vem participar junto com a gente. Olha, sabe quem tá aqui também? Olha, cadê? Olha a glória da renovação. A glória da renovação diz o seguinte: bom dia com Jesus. Bom dia também pra você, dona Glória. Marcelo Silva, sou eu, vem Glória. Comigo, bebê. E ela tá digitando mais coisa. E a Glória continua, viu? A Glória da renovação continua. Tô sempre ligada no programa Nada Pra Fazer, vem comigo, bebê. Amo demais esse programa. Ó, um beijo pra você, Glória. Olha, programa é tudo

0: pase.
1: Ven comigo, bebê. Quer mais, meu bem?
0: Esse é o Nada Pra Fazer, galera. É o Nada Pra Fazer. Olha essa música. Atenção, essa música tá fazendo sucesso.
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0: viu?
1: Mais esperado.
0: A música tá fazendo o maior sucesso. Nada Pra Fazer.
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0: Tá fazendo o maior sucesso. Olha, e a Glória continua digitando aqui. Vou terminar o que a Glória tá digitando pra mim terminar de falar com ela. 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

0: Não viram! Olha, vamos terminar aqui o que Dona Glória da Renovação mandou. Olha, programa é tudo de bom. Muito criativo. Quero participar do sorteio. Eu sou pai e mãe. Feliz Dia dos Pais para todos os pais de Eunápolis e de todo mundo. Deus abençoe grandemente a cada um. Em especial para você, Marcelo. Obrigado, Dona Glória. Que Deus abençoe a senhora. E que a senhora, que é uma mãe solo, uma mãe arretada. Vem comigo, bebê. Que Deus abençoe a senhora cada vez mais, tá? Olha, e não esqueça que Deus está olhando para a senhora e que a senhora continue sendo essa mãezona e esse paizão aí que a senhora é, viu? E quero também participar do sorteio. Vai estar participando sim, viu? Quem é que mandou aqui? A Ivonete também falou que quer participar do sorteio. Marcelo Silva, sou eu, diretamente do estúdio da 104,9. Olha, quero aproveitar aqui, quero mandar um forte abraço, sabe pra quem? Opa, cadê o nome dela, velho? Você esqueceu o nome da menina. Vamos esquecer aqui, não pode esquecer. Olha, que é outra mãe solo, né? É outra mãe solo. A Beatriz que trabalha ali no Comitê Central. A Beatriz, um forte abraço pra você, Beatriz. Olha, ela agora tá na feira, velho. Ela ontem cortou 3 sacos de abóbora. Pra cortar aquelas abóboras bem pequenininha, ficar bem pequenininha. Rapaz, que mulher arretada, Beatriz, hein? Beatriz, Deus abençoe você, viu? E ela acorda 4 horas da manhã, viu? Ela acorda 4 horas da manhã pra estar hoje na feira vendendo. Inclusive lá, ela tem jiló, tem tomate. Não, tem jiló, tem quiabo, tem tempero verde, tem abóbora. Tem também, tem o feijão verde, o andu, tem um monte de coisinha lá que ela vende, viu? E tudo fresquinho, viu? E é tudo da roça, da agricultura familiar.
1: Vem comigo, bebê, pra que você vira o papel.
0: Eu viro!
1: É o quadro.
0: Rapaz, então um forte abraço pra Beatriz. Beatriz, olha, é feirante. Um forte abraço aí pra todos os barraqueiros. Eu quero mandar um forte abraço para todos os barraqueiros que tá aí agora na Feira do Pequi. Um forte abraço para todos os barraqueiros lá da Feira do Bueiro. Aquele forte abraço para vocês. E que Deus abençoe vocês, viu? E que Deus possa iluminar cada vez mais vocês. E que seu sábado seja um sábado abençoado, galera. Você feirante. Agora você também que tá carregando o carrinho da madame, hein? Aquele carrinho de mão. Olha, eu já carreguei, viu, pessoal? Já carreguei aquele carrinho. Já fiquei na feira, eu morava em Itabuna e teve uma época que eu fiquei desempregado. E aí, pra se virar, minha irmã, eu tive que ser freteiro. Carregar, batia um carrinho, meu irmão, que não foi fácil, viu? Mas olha, por honra e glória do Senhor, eu venci, hein? E cada vez mais tô vencendo.
1: É muito especial. Vai fazer o que, meu bem?
2: Nada, meu amor.
0: Nada! É, exatamente. Então, pra não fazer nada pra fazer, eu ia carregar frete. Então, pra você amigo, você criança, você esse guerreiro aí que anda carregando o carrinho de mão pra levar a feira da madame, aquele forte abraço pra você, que Deus abençoe você. Você da Feira do Bueiro, você da Feira do Pequi, você da feira lá do Juca Rosa. A Feira do Juca Rosa é amanhã, tá, galera? Mas tem hoje também, hoje funciona, viu? Alô, barraqueiros!
1: Ou você não vira o papel no show?
0: Alô, você, barraqueiros, olha aqui, de carne. Que tá aí, você...
3: Lula 9.
0: Você que vende a sua comidinha, aquela comida gostosa de feira. Aquele forte abraço. Olha, quero mandar um forte abraço também pra essa galera que tá voltando aí da Romaria, né? Tá vindo lá de Bom Jesus da Lapa. Que lugar lindo, pessoal. Se você nunca teve oportunidade, vá conhecer Bom Jesus da Lapa. É lindo. Todos os anos. Não importa que seja na época da Romaria ou não. Mas o Bom Jesus da Lapa é um lugar lindo. Não só Bom Jesus da Lapa, tem a cidade circunvizinha. Temos também Chapada Diamantina também. É um local lindo. Olha, eu mesmo conheço. É fantástico. Olha, eu quero aproveitar também e mandar um forte abraço pro meu patrocinador, Thiago. Doutor Thiago. Olha, o doutor Thiago tá providenciando aí É, rapaz, é ele que é o responsável pelo chapéu do programa Nada Pra Fazer.
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0: É, são 25 a 30 chapéus que a gente vai sortear aqui, viu?
1: Vamos ouvir, tristeza nem pá.
0: Também quero mandar um forte abraço também para o diretor da Rádio 104,9 FM e para toda a equipe da 104,9 FM. É assim, para todos da 104,9 FM. Mas também quero mandar também hoje também um especial pro pessoal que tá saindo, saiu daqui agora, na estante, né? Acho que 4 horas da manhã, se não me engano, partiram sentido a Arraial da Ajuda. Isso, olha, o pessoal saiu andando, tá, pessoal? Saiu na base, rapaz. Olha, inclusive, um dos meus patrocinadores, o Anderson Barros, doutor Anderson Barros, tá lá também, viu? É, só vai chegar amanhã lá na Romaria, viu? Lá de Bom Jesus, Nossa Senhora da Ajuda. É, assim, a padroeira...

0: É, os meninos saíram, se não me engano, foi 4 horas da manhã. Eu já participei, pessoal. A gente saiu andando daqui de Eunápolis. Saímos daqui e vamos até... Olha, é muito gostosa a caminhada, é sempre, é todo mundo orando, todo mundo, cara, é gostoso. É uma união, uma grande corrente, todo mundo fazendo aquela grande corrente e termina lá em Raial da Ajuda. Então que Deus abençoe vocês e acompanhe cada um de vocês, tá bom? Nessa jornada.
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0: Quero mandar um forte abraço também pra... a minha patrocinadora oficial, Arilma Rodrigues, minha vereadora Arilma Rodrigues, aquele forte abraço, viu?

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0: Glorifica Jesus, igreja!
1: Agora são 10 horas, agora são 10 horas e um minutinho. Olha, e sabe quem passou por aqui? Foi o apóstolo Romildo, né? Romilton William, da Igreja Betel, não desista. É, passou por aqui também. Olha, já passou muita gente aqui. Passou a Nayara também. A Nayara gritando também, falando da palavra de Deus também. E passou muita gente bonita por aqui. Agora são 10 horas e 7 minutinhos. Vamos ali no apoio cultural? Vamos. Porque o apoio cultural acaba de nos chamar.

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0: Cheguei, olha, demorei um pouquinho, mas cheguei, viu, galera? Agora são 10 horas e 31 minutos. Vamos ali no apoio cultural? É, já cheguei chegando e já cheguei saindo, porque agora tem... Olha, eu quero aproveitar, mandar um forte abraço pra essa galera massa do Instagram que tá aqui. Mandar um forte abraço pro meu amigo Elinho. Elinho, doutor Elinho está ao vivo aí com a gente também. Olha, daqui a pouquinho também vai ter surpresa também, muita gente mandando feliz dia dos pais pra muita, olha, pastores, pessoas boas, pessoas maravilhosas, vai estar mandando, viu? E eu tô aqui agora com ao vivo com você na melhor sintonia do rádio, você liga e participa comigo ao vivo na sintonia. Lembrando que o telefone é 73981275280, eu falei, 73981275280, ou o nosso fixo, 73-3262-0111. E agora são 10 horas e 31 minutinhos. Não virou o relógio. Vamos pro apoio cultural? Vamos!
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0: que passou por aqui agora, também mandando também aquele alôzão pra aqui. Foi o Anderson, Anderson da Cruz, falou assim, ó. Bom dia, que você tenha um dia leve e tranquilo e abençoado por Deus. Feliz sábado e feliz dia dos pais. É assim, você olha, você participa comigo agora ao vivo na melhor sintonia do rádio. Olha, eu tô ao vivo no meu Instagram, nada pra fazer, vem comigo, bebê. Tô ao vivo também, ao vivo aqui também na 104, no Instagram da 104. É simples, viu? O Instagram da 104, você vai fazer o seguinte: FM Vida Underline Eunápolis. Você entra e fica lá ao vivo. Olha, já aproveita e participe. Hoje é especial, viu? É o sabadão especial, porque é o dia dos pais, amanhã é véspera. E como é véspera, dia dos pais e é véspera, eu trouxe uma fera pro estúdio, trouxe o Cláudio Banda Delírios. Só que, pessoal, tem muita novidade, tá? Ele vai falar do café da manhã que teve hoje na loja dele. Desde as 8 horas tá rolando aquele cafezão lá. Olha, eu espero que ele tenha deixado o meu café, viu? Se ele não deixou o meu café, rapaz, não vou ficar nada bem com ele, viu? Mas tenho certeza que ele deixou assim o meu café. 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Olha, participar com a gente ao vivo na melhor programação. Temos também um brinde aqui também do presidente da Câmara. Vem comigo, bebê. Inclusive, ele deixou uma mensagem. Vamos estar passando daqui a pouquinho. Também a vice-presidente da Câmara Municipal de Eunápolis, a vereadora Arilma Rodrigues. Arilma Rodrigues também vai estar daqui a pouquinho ao vivo com a gente na melhor sintonia do rádio. E você liga e participa com a gente ao vivo. Atenção, na melhor sintonia. Vamos fazer o seguinte:
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0: É essa a melhor sintonia.

0: Aqui comigo é ao vivo. O Cláudio já se encontra no estúdio. Daqui a pouco vamos pegar o bom dia dele. É, sim. Vamos estar pegando o bom dia dele. Ele vai estar falando das promoções, das promoções. Aqui comigo é ao vivo, desse jeito. Olha, quero mandar um forte abraço, sabe pra quem? 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É, sim, a nossa amiga tá ligada aqui, inclusive, aqui no 104,9 FM e no Instagram. Nada pra fazer, vem comigo, bebê. Participa com a gente, vai ao vivo. É dia dos pais, é amanhã, mas nós estamos comemorando hoje.
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0: É nada pra fazer, vem comigo, bebê. É. Olha, daqui a pouco eu também vou mandar um forte abraço para todos os grupos onde eu participo também. Ó, mandar um forte abraço para toda essa galera massa de grupo de WhatsApp, porque sem vocês a gente não vive e no programa não tem audiência. E especialmente para os meus ouvintes que ligam para sintonizar o quê?
2: Quer mais, meu bem?
0: Vem comigo, meu bem! Tchau! Agora vamos fazer o seguinte, vamos falar de coisa séria. Olha, tem uma participação aqui do nosso amigo presidente Valdiran. Ele participou com a gente.
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0: Ok, nosso amigo Valdiran Marques mandou a mensagem pro Dia dos Pais aí. Muito obrigado, o vereador que está em casa se repousando, né? Fez uma pequena cirurgia, está aí se repousando. Mas obrigado, vereador, desejando um feliz Dia dos Pais. Muito obrigado, vereador Valdiran. Agora vamos fazer o seguinte, tem outras mensagens aqui. E antes da gente começar com o nosso amigo... com o nosso amigo Cláudio Shop, vamos ver a mensagem. Bom dia, Marcelo. Aqui é Maria da Ajuda, do Recanto das Árvores. Estou ouvindo esse programa abençoado e gostaria de participar do sorteio. Deus abençoe vocês. Olha, vamos ver. Ela mandou um áudio também. Vamos ouvir o áudio dela.
4: Quero parabenizar todos os pais de Anápolis, todos os pais de todo mundo. Deus abençoe, que dê sabedoria, de saúde a cada pai de família. Um abração aí para todos os pais.
0: Obrigado, Maria da Ajuda, da Recanto das Árvores, mandou aquele abraço também. Agora vamos pegar o alô dele, o bom dia dele, que ele já se encontra na nossa rádio, o nosso amigo e o nosso parceiraço, Cláudio.
2: Atenção,
0: Cláudio Banda Delírios, cadê? Fala comigo, Cláudio. Bom dia, Cláudio.
5: Fala, Marcelão. Bom dia, meu irmão. Bom dia. Hoje eu tô feliz, cara. Pra mim é um privilégio, né? Uma coisa assim tremenda estar participando desse programa, ser um massa líder em audiência. E você é um cara brother, um cara que eu tenho um carinho muito especial com você. Um cara que a gente sempre, né? A gente sempre se deu bem, a gente sempre esteve juntos aí nessas correrias. E hoje estamos aqui pra gente poder falar um pouquinho, né? Do Dia dos Pais, da Cláudio Shop, da Banda Delírios. A gente vai estar aqui fazendo tudo isso daí junto com a galera aqui, meu irmão.
0: É Cláudio, qual o nome verdadeiro do Cláudio, do Cláudio do Delírio, Cláudio Shopping?
5: O nome é Cláudio Araújo de Queiroz, cara.
0: É, rapaz, família Queiroz.
5: Cláudio Araújo de Queiroz, é Alessandro Queiroz, o Eris Queiroz, Daniel Queiroz, ninguém quer fazer nada, quer ficar todo mundo em casa e só... Trabalhando com a mídia, com as redes sociais. É brincadeira, Marcelo?
0: É brincadeira. Tem também a sua irmã também, né? Que tem dona...
5: É, restaurante da Betinha. O melhor tempero de Anápolis. Não é porque é minha irmã não, mas a bicha cozinha bem demais. Você é doido. Ela é fera, ela é top, cara.
0: Teve também o nosso saudoso Francisco Queiroz.
5: Francisco Queiroz, meu irmão. Que Deus, né, tenha... Márcio Queiroz também.
0: Márcio Queiroz, isso.
5: É, eu quase todos os dias, quando eu lembro desses caras, eu choro, porque são os caras que a gente estava sempre juntos, né? Nossa família, a gente sempre foi unido, né? Então, assim, sinto muita falta deles. Mas, assim, Deus sabe todas as coisas, né?
0: Com certeza, mas estamos aqui para falar de alegria, né, Cláudio? Hoje, véspera do Dia dos Pais, não é que o nosso saudoso amigo Francisco e Márcio não sejam queridos, não, viu? Muito pelo contrário, Franciscão e Márcio, onde vocês estiverem, espero que o Senhor Jesus esteja aí com vocês, porque para mim foram pessoas maravilhosamente bem.
5: É verdade, Marcelo, verdade mesmo.
0: E ao vivo é mais gostoso, tá, galera? Olha, tá dando um delayzinho aqui, um ruídozinho. É porque, vamos diminuir aqui, ao vivo é mais gostoso e desse jeito, viu?
5: E para o Dia dos Pais, Marcelo, a gente escolheu aqui uma canção, né, pra gente começar a abrir o programa hoje aqui. Isso, pra gente abrir o programa e começar com uma canção, assim, que fala um pouquinho do amor, fala um pouquinho do Senhor na vida da gente, né? O pessoal pergunta, Cláudio, você é evangélico? Eu acho assim, todo aquele que crê, ele é cristão, né? Então, assim, a minha religião é católica, mas eu sou um cara que eu sou muito voltado pelas as coisas bíblicas, né? Palavra bíblica, e a gente está sempre buscando. E Deus é o Deus de todos, o Deus de tudo. Então, a gente só tem que acreditar, confiar e buscar que a gente vai encontrar, com certeza.
0: É, com certeza. Ô, Cláudio, e falar Dia dos Pais, que é amanhã, e nós estamos fazendo essa festa desde ontem com a Cláudio, com a Cláudio Shopping, com o Cláudio Delírios, nós temos aqui um louvor, né? É uma música. Isso. Uma música que nós vamos soltar aqui agora, que diz que é o seguinte, Cláudio, diz que ao vivo é mais gostoso, e se ao vivo é mais gostoso, se vira, meu irmão, dos 30, vamos cantar pra capelinha?
5: Vamos fazer uma pra gente poder... Essa que eu te mandei aí, vamos fazer ela em comemoração e homenagem ao Dia dos Pais, pra gente abrilhantar mais o seu programa.
0: Só um minutinho aqui. Enquanto isso, Cláudio, aproveita, quando eu tô procurando a música aqui.
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0: 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Rapaz, que senão vai ter briga.
5: Vou ligar para o pessoal lá para avisar. 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Porque ele vai passar aí para comer o requeijão.
0: Pronto. Olha, falar nisso, Cláudio, tem a Márcia. Ela tá participando aqui. Vamos ver o que foi que a Márcia falou pra gente? Fala comigo, Márcia.
2: Meu amigo Cláudio tá aí na rádio. Que benção. Meu vizinho.
5: Márcia.
2: Deus abençoa.
5: Minha vendedora.
2: Porque não escuta, Marcelo.
0: Obrigado, Márcia. Obrigado, meu bem. Você tá, mora no meu coração, não paga aluguel. Agora, vamos fazer o seguinte. Diz que soldado no quartel tem que trabalhar. Então, o nosso amigo Cláudio Banda Delírio se encontra aqui no nosso estúdio da 104,9 FM. E vamos fazer da seguinte forma. Olha, ele tem uma canção, né? E como é Dia dos Pais, ele deu esse presente. Vamos ouvir. É ao vivo, Cláudio Banda Delírios. Olha, capelia, viu?
5: Marcelo,
0: capelia.
5: Vamos fazer o seguinte, antes da gente ouvir, tem um cara lá em Porto Seguro te ouvindo, Montalvão, meu amigo Miguel. Ele falou, cara, a 104 tá fazendo eco aqui em Porto Seguro, tá bombando lá. E Montalvão é parceiro lá, viu, cara? E a gente pode fazer um trabalho com a rádio também lá em Porto Seguro.
0: Com certeza.
5: Meu amigo Miguel Davan, Montalvão, conheço, a gente já tem uma amizade de mais de 30 anos, são 36 anos de amizade, igual você aqui. E ele tá ouvindo, Claudão, tô ouvindo você aqui em Porto Seguro, cara. Parabéns aí, viu? 104.
0: Aproveita, pede pra ele entrar ao vivo, passa o número da rádio pra ele ali, ó. 73 981 27 5280.
5: Pronto,
0: 8127 5280.
5: Vamos lá, vamos fazer homenagem ao Dia dos Pais. Márcia, essa vai pra você, viu, minha amiga?
0: Olha, pra todos os ouvintes, a nossa vereadora Arilma Rodrigues já se encontra aí. Também vai dar também os parabéns, também os Dia dos Pais. É ao vivo aqui pra gente deixar aquela mensagem. Essa vereadora é um extremo, uma mulher guerreira, uma mulher guerreira.

0: Sabemos que é lindo demais, meu irmão. Feliz Dia dos Pais, que Deus abençoe a todos os pais desse Brasil, todos os filhos que possam amar mais os seus pais, honrar mais e respeitar mais, porque é Deus acima de tudo, né? E com certeza os nossos pais, aqueles que nos educaram, que nos ensinaram e que nos conduziram até aqui. Marcelão, é um privilégio demais estar aqui no seu programa, viu?
1: Obrigado, obrigado, obrigado, Cláudio Banda Delírios. Olha, esse, depois de um louvor desse, meu irmão, não haja coração que resista ouvir Cláudio Delírios cantar ao vivo. Olha, showzaço. E inclusive nós vamos falar do show dele que tá vindo aí, viu? Com a nova música dele. É assim. O sucesso não para por aqui, o sucesso não para. Agora só que acontece o seguinte: vamos fazer o seguinte, pais. Olha, hoje o presente não é pra você, viu, mamãe? É. Aliás, sim, pode ser pra você também, mamãe. Aquela mãe guerrida, aquela mãe guerreira, aquela mãe que é. Que é a mãe. Botar. Eu amei tanto o Playblack que eu vou deixar ele fundo. Pra você que é mãe, você que é mãe solo. Você que sai 4 horas da manhã para trabalhar, para levar o seu pão para cada dia, para os seus filhos, né? Você que está aí agora nesse exato momento pedindo que se você que está com a sua, que está com a filha dessa mãe, ó, pare e pense um pouquinho. Você que está com a filha dessa mãe, toca. Pede para que o Senhor toque agora no seu coração, no seu interior e consiga soltar essa filha. Tem uma mãe desesperada. Aliás, são 3 mães. 3 mães desesperadas pedindo para que os filhos, para que os seus filhos voltem para casa agora. Eu tenho certeza que Deus tem o melhor para você. Eu tenho certeza que Deus, Papai do Céu, ele vai te abençoar. Eu tenho certeza que o seu coração não é da maldade. Através do hino do nosso amigo Cláudio, com a voz do nosso amigo Cláudio Delírios, e com esse louvor, solta essas filhas. As suas mães estão esperando para abraçar, os pais estão esperando para abraçar. E eu tô toda certeza que todos os pais amanhã, com essas filhas que estão aí, que estão aí desaparecidas, tá esperando para dar um abraço. Eu tenho certeza que você, papai, que tá agora no hospital, tá esperando que seu filho te dê um abraço. Então serve para você. E eu tenho certeza, eu confio muito no ser humano e tenho certeza que o ser humano é a coisa mais preciosa que existe no mundo, né, Cláudio?
0: Verdade, com certeza. É, praticamente o ser humano é a luz, né? Deus colocou a gente na Terra para ser luz. Né? Eu falo sempre que, cara, eu tô com 52 anos de idade, né? Completei agora, dia 8 de julho, 52 anos. E tem uma coisa que eu acho bacana na minha vida, assim, é assim, eu sei que eu não sou digno do Senhor, né? Não sou melhor nem pior do que ninguém, mas hoje, graças a Deus, eu sou um cara que eu não tenho um inimigo, não tenho uma inimizade. Então, assim, eu falo sempre que até o cara que falava que não gostava de mim, hoje é o cara que a gente toma café junto, bate papo, ele vai na minha casa. Então, assim, eu acho que isso é que é importante, a gente tem que ser luz, cara, porque Deus colocou a gente para ser luz, Deus colocou a gente para levar o bem, para tal. Tá. Então assim, se eu vejo que ali não dá para mim, então eu fico um pouquinho distante, né? Se eu vejo que ali dá para mim, eu entro, então assim, eu chego até no meu limite, quando pô, aqui é meu limite, eu tenho que voltar daqui, eu não posso seguir mais em frente. Então a gente, quando a gente respeita o limite do outro, né? A gente é um cara que sabe chegar, sabe sair, não precisa você estar... É, às vezes você deixando a pessoa em maus lençóis porque você quer ser um pouco melhor, ou às vezes você quer estar mais acima, porque nós somos todos iguais e tem uns que ainda vão para o lugar até um pouco melhor e outros nem vão para lugar nenhum.

0: Marcelo. Então, assim, nós somos seres humanos, né? Eu vim para Eunápolis, né? Eu cheguei aqui em Eunápolis, eu tinha 16 anos, saí da casa do meu pai, né? Vim morar só. Batalhei, trouxe minha família toda para cá, para Eunápolis, né? Depois da morte aí do meu pai, da morte dos meus irmãos, né? Da minha mãe. Então, assim, eu enfrentei, né, uns problemas e tal, né? Até fiquei um pouco debilitado. Às vezes as pessoas não sabem o que a gente passa, né? Mas quando você tá entre quatro paredes, você fala assim, porra, velho, bate aquela ansiedade, bate aquele início de, porra, será que eu vou ficar depressivo? Será que tal? Porque assim, cara, uns caras que todo dia tava na minha casa, tomava café, a gente brincava, batia papo. Então, no aniversário dele, meu irmão, eu quero que você venha no meu aniversário aqui. Então eu fui no aniversário dele, ele não fez nada, mas eu fui lá, pai. Então assim, a gente foi aquela coisa bacana. E logo em seguida, 7 meses depois, ele veio a falecer, que foi Márcio, né? Que fazia locução e tal. E assim que Márcio faleceu, foi quando o Francisco também passou mal, né? Porque como a família da gente, a gente tem o histórico, todo mundo tem diabetes, né? Nós temos o histórico de diabetes por conta da minha mãe e do meu pai. Então assim, geralmente eu me cuido, né? Faço uma academia, faço uma caminhada, eu minha alimentação. Tal, mas às vezes tem pessoas que às vezes não tem aquele cuidado, não tem aquela coisa com atenção, porque a tal da diabetes é um pouquinho complicada para quem tem, né? Mas se você cuidar dela, você encara como uma coisa normal, você faz o controle normal, você vive até os seus 100 anos de idade, se for para viver até os 100, né? Que é meio difícil, mas a gente consegue. Então, assim, e de lá para cá, assim, eu passei uma fase muito difícil. E assim, e quando chegou a Covid, né, na época da Covid, eu falei, cara, eu vou parar com música, vou trabalhar só com vendas, porque ninguém tava tocando mais e tal. E eu tenho 5 anos, cara, sem fazer show praticamente. Esse ano que eu fiz show em Porto Seguro, né, e agora eu tô voltando com a banda novamente. Eu não sei de certo ainda se eu vou dar continuidade com a banda até quando, e não sei de certo até quando eu vou estar com a banda e vou parar, porque o dia de amanhã só pertence ao Senhor, né? E a gente tem que estar preparado para isso. Então, é isso aí, meu irmão.
1: Olha só, tem algumas pessoas que já estão mandando mensagem aqui. Vamos ver aqui essas mensagens. Vamos ver aqui essas mensagens. Cadê? A Nayara disse que Deus abençoe o seu dia, Marcelo. Que Deus abençoe o dia desse rapaz que está aí, que é o Cláudio. E que eu sou do Dina Borges. Estou aqui ouvindo o Nada para Fazer. Vem comigo, bebê. Muito obrigado, Nayara. Muito obrigado. Temos também aqui a nossa amiga. A nossa amiga é. Cadê você, minha amiga? Fala seu nome. A nossa Sirleide. A nossa amiga Sirleide também é lá da Colônia. Inclusive mandou aqui um áudio aqui. Feliz Dia dos Pais para todos os pais. Eu quero participar da promoção Sirleide da Colônia. Rua da Pimenteira. Opa, deixou até o número. Vamos ouvir aqui a mensagem dela?
2: Para fazer, vem comigo, bebê. Só que eu estou fazendo, Marcelo. Estou fazendo biscoito e assistindo aqui o Nada para Fazer. Toca aí o louvor de Gerson Rufino, Construção, que eu ofereço para todos que gostar do louvor. Deus abençoa.
1: Amém, Silege. O nosso amigo Elinho, também mandou aqui também uma mensagem. E diz que tá ouvindo Nada para Fazer.
3: Eu tenho o seguinte, eu tenho um kit de moto, ali ó, do Carleone, né? O Carleone, esporte, lazer, peça e acessórios para motos.
1: É, rapaz, ele provou aqui, fez o um vídeo dizendo que tá ouvindo a 104,9 FM, carregando no seu carro aí o Nada para Fazer. Vem comigo, bebê. Muito obrigado, Elinho. E vamos aqui, vamos, cadê? Tem mais gente aqui. Opa, cadê? Nada para Fazer. E diz que tá ouvindo, é ouvinte nato da 104,9 e do programa Nada para Fazer, vem comigo, bebê. Isso é muito bom. Cláudio, quando começou essa família Queiroz, quando começou aí no mundo da música?
0: Rapaz, na realidade eu sempre já vim com música no sangue, né? Então, quando eu tinha 5 anos de idade, eu já tinha um violãozinho de nylon, né? Que eu fiz de madeira. E eu aproveitava para cantar e tal. E meu pai não gostava, meu pai era aquele pai muito rústico, né? Ele falava, pô, a música é coisa de vagabundo, cabelo rastafári, não sei o quê, maconha e tal. Eu falei, não, pô, eu quero ser um músico diferente. E eu fui um músico diferente, né? Graças a Deus eu sou um cara que eu não bebo. Eu nunca me envolvi, nunca usei drogas na minha vida, nunca fumei, nunca entrei em áreas. assim, perdidas, porque assim, a gente pede a Deus todos os dias, né, pelos nossos filhos, pela nossa família, mas assim, eu sempre fui um filho que eu trouxe bons exemplos para os meus pais, e eu saí de casa com 16 anos, cara, eu fui trabalhar com 16 anos sozinho, fui viver sozinho, mas eu com 40 anos, quando meu pai veio morar comigo, e ele falava assim, eu quero que você faça assim, ó, isso aqui tá errado, não, meu pai, você tá certo, você tem razão, então eu sempre tive, até o dia que meu pai morreu, o maior respeito por ele, e se eu tivesse errado e ele falasse comigo, eu ia procurar saber onde que eu estava errando para acertar, porque ele foi o cara que me incentivou, né? E de lá para cá, veio meus irmãos, o William já cantava comigo, né? Alessandro começou a cantar também, que hoje eu considero um dos melhores artistas, maiores artistas do Brasil. Inclusive fiz até uma proposta para ele agora, que a gente está montando uma parceria, o Alessandro vai estar gravando aí um CD novo, vídeos e tal. Ele vai estar trabalhando agora com a minha produtora, a gente vai estar investindo nele. O Eris, que esse cara nem se fala, é absurdo o que ele canta, a voz dele é esplêndida, né? Aí a gente tem também ali Oziel ali em Itabela, que é o cara que se você vê o cara cantando, você fica louco, o cara canta demais, cara. Então assim, minha família, todo mundo partiu para essa área de música, mas ninguém era músico, não. Todo mundo trabalhava.
1: O pediátrica, então foi você, então.
0: Sempre todo mundo trabalhava. Todo mundo trabalhava. Aí depois que começaram a cantar, ninguém quis mais trabalhar. Então hoje assim, os caras são folgados, eles querem viver só de música, não querem trabalhar mais não.
1: Agora são 11 horas e 5 minutinhos. Vamos ali no apoio cultural.
0: Vamos
1: lá. Quando a gente voltar, a gente volta já falando das promoções da Cloud Shop.
0: Sim, cara, vamos lá. E deixa eu te falar aí, como é que vai fazer? Esse pessoal tem que ligar pra participar ligando, né, velho? Vamos ligar, né?
1: Vamos
0: fazer uma brincadeira aqui?
1: Vamos fazer um sorteio aqui?
0: Não, vamos fazer uma brincadeira.
1: Vamos.
0: O pessoal vai ligar.
1: Uhum.
0: Vão dizer qual é a rádio mais ouvida. A Rádio Vida mais ouvida. Vocês vão participar no WhatsApp, por exemplo. A rádio mais ouvida é a rádio 104,9 Vida. E qual é a loja que vai até você? Que é a loja Cláudio Shop. 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E a rádio mais ouvida, que é a Rádio Vida. Então, mandou essa mensagem. A gente vai pegar o número de pessoas ali e vai sortear ali e vai dizer qual foi o ganhador. Pode ser assim?
1: Pode, pronto. Olha só, pessoal. Vamos dar aqui, e antes de ir para o apoio cultural, olha só.
0: Dizer qual foi o ganhador, pode ser assim?
1: Pode, pronto, olha só, pessoal. Vamos dar aqui, e antes de ir para o apoio cultural...

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1: É, ele vai botar, não precisa ele botar a frase, não. Ele vai colocar lá, Rádio Vida, Cláudio Shopping. Ele já está respondendo as duas perguntas. Pronto.
0: Olha só que interessante. Cláudio, FM Vida e Cláudio Shopping.
1: Só isso, ele vai só mandar isso. No zap.
0: É. Pronto. Simplificou mais ainda.
1: Quero ganhar o copo Stanley, eu quero ganhar o fone Bluetooth, eu quero ganhar o brinde aí que... Quem mandou o foi kit. Valdirã.
0: Não, aqui não. É Carleander.
1: Como?
0: Carleander.
1: Ah, Carleander. Isso. Diz que tem um negócio. Ah, o presidente da Câmara mandou uma mensagem.
0: É, foi. Não, então mandou também. E daqui a pouquinho também a nossa vereadora Arilma Rodrigues também está vindo aqui no estúdio também. Deixar uma mensagem linda também para todos os papais. Mas agora são 11 horas e 8 minutinhos. Vamos para o apoio cultural.
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Voltei, agora são 11 horas e 11 minutinhos na melhor sintonia do rádio. É isso mesmo? 11 horas e 13 minutinhos na melhor sintonia do rádio. Eu ligo e você participa. Opa, é ao vivo e você participa comigo ao vivo na melhor sintonia do rádio. Olha, quero lembrar pra você. Eu quero lembrar pra você que nós estamos com sorteio. Olha, o sorteio tá incrível, viu, pessoal? Participe com a gente ao vivo na melhor sintonia do rádio, tá? Eu sou Marcelo Silva, diretamente da Rádio 104,9 FM, a melhor sintonia do rádio sou eu. Olha, tem nossa amiga Nayara. Nayara mandou. Vamos, como foi que houve aqui, Jesus? Fala comigo, vai. Foi o que que houve? Rapaz. É, opa, a Glória guardou, mandando mensagem, tá mandando a mensagem. A rádio mais ouvida, 104 FM Vida, ó. A rádio mais ouvida, 104,9 FM Vida. E a loja que vai até você é Cláudio Shopping. Ó, Cláudio, tá funcionando, Cláudio. Olha, quem foi que mandou aqui também? A rádio mais ouvida é a FM Vida e Cláudio Shopping. Foi aí também a Sirleide. É, vamos ver aqui. A outra pessoa não sabe que você leu a mensagem. Até você respondeu. Adiciona. Ok. É, quero participar do sorteio. Rádio FM 104,9 e Cláudio Shopping, a loja que vai até você. Antônia F. Ferreira está participando com a gente. Vamos ver aqui mais gente. Opa, essa aqui não tem nome. Vamos ver quem é, se eu descubro. Não, não tem nome. Final de telefone 1177. 1177. Quero ganhar o fone. Bruno Ribeiro. Ô, amigo. Olha só, para você participar da promoção, você tem que dizer que está ouvindo a 104, a rádio mais ouvida é a 104 FM Vida e a loja que vai até você, Cláudio Shopping, tá bom? Final de telefone 1177, deixa seu recadinho. Opa, eu quero participar do sorteio, tem aqui uma mensagem, vamos ouvir.

0: a Luciene. Cláudio, vem comigo, bebê! FM Vida, mais ouvida! E a rádio que vai até você é Cláudio Shop, Luciene do Ariosvaldo Reis. É, quem mandou aqui também foi Maria do bairro Sapucaíra, sintonizado na rádio que dá mais ouvida, FM Vida. E Cláudio Shopping também mandou aqui também. Vamos ver aqui, mais tem mais mensagem, viu, Cláudio?
1: É
0: A
1: mesmo.
0: loja que vai até você, Cláudio Shopping, e a rádio mais ouvida, FM Vida. Opa!
1: Rapaz.
0: É a Glória, a rádio mais ouvida, 104,9 FM. E a loja que vai até você, Cláudio Shopping. E o programa Nada Pra Fazer, ó, lembrou até do programa. Antônia, quero participar do sorteio. A rádio FM Vida e Cláudio Shopping vai, a loja que vai até você. Antônia F. Ferreira mandou de novo. Vamos ver aqui. Opa, cadê, cadê, cadê? Fala comigo, bebê.
1: E aí, vai ser hoje mesmo? Fala só o horário aí. Vem comigo, bebê. Nada pra fazer.
2: Ah, tá legal, não.
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1: Tá, manda localização pra mim. Que eu vou passando Itapebi ainda pra pegar a Ivonete. Eu não sei que horas que eu vou chegar. Aí, viu?
0: Olha, mandou aqui, vamos aqui. Cadê? Eu estou sintonizado na rádio mais ouvida e Cláudio Shopping, a loja que vai até você também, o final de 1177. É, Cláudio, muita mensagem.
1: Vamos anotar aí, depois a gente faz um sorteio de 1 a 10, de 1 a 15, de 1 a 20, de 1 a 100. Já tem, rapaz, tem gente, tô vendo aqui que tá vindo uma mensagem atrás da outra aqui. É muita coisa, muita gente participando aí.
0: Olha, o Instagram também aqui tá bombando aqui também, dizendo, olha, também quero participar também no meu programa. Vamos ouvir também. Opa.
1: Eu fiz o seguinte, hoje eu liberei mais dois fones via Bluetooth. Você já trouxe um copo Stanley, né? Um copo Stanley aqui. De 500 ml e você trouxe mais um fone via Bluetooth para cá. Aí eu trouxe mais dois fones via Bluetooth para sortear para a galera. Então a gente tem quatro brindes aqui para sortear, né? Dia dos Pais.
0: E mais um também o kit, né, de moto. Mais um kit de moto também tá aí
1: Ainda tem o
0: também.
1: kit de moto também, né, velho?
0: É, sim. Com
1: Rapaz,
0: certeza.
1: brincadeira não, você é demais, viu, Marcelão?
0: E tem também um brinde também, um brinde surpresa também do presidente da Câmara também, Valdir Amarque também. Deu também um brinde também surpresa aí que mandou escolher pro papai, então vamos também sortear também. Aqui não para, viu, Cláudio? Ô, Cláudio, vamos fazer o seguinte, vamos falar um pouquinho novamente das promoções que está acontecendo na
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1: Antes de falar das promoções, eu posso te pedir uma coisa?
0: Pode sim.
1: Eu mandei uma música para você, que é uma música de trabalho da gente, né? 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
0: São
1: tocando.
0: 12 artistas, né?
1: É, bota esse pedacinho dessa música que eu te
0: Vou
1: mandei aí.
0: sim, vou sim
1: Bota,
0: colocar sim.
1: solta pra gente aí, só pra galera começar a sentir o clima. Esse Arrocha ficou muito massa, né? Eu fiz essa música, mandei pro Iá, mandei melodia, mandei letra, Iá me mandou e agora eu tô colocando a minha voz, mas é letra e música da gente mesmo aí que tá tocando. Vai estar tocando pra galera aí em todas as rádios do Brasil.
0: Pronto.
1: Viu? Tá lá na. Mandei pra você aí na programação da rádio. Bota um, só tem um pedacinho mesmo que eu gravei aí, acho que uns. Tem um minuto e pouquinho aí. Aí eu mandei pra você aí. Mandei aí no Marcelo, Marcelão aí da Rádio 104.
0: Olha só, mais gente participando aqui. Olha, Maria Eduarda Souza Oliveira, quero participar. Quero participar do sorteio. A FM mais ouvida é a 104,9. E a loja que vai até você, Cláudio Shop, também já está participando, viu? Vamos ouvir aqui um pouquinho desse grande show que vai acontecer no dia 12, é isso?
1: Dia 12, é isso aí. Só clicar no vídeo aí que já vai sair o áudio 100%. Essa aí a gente já gravou, a galera conhece. Mas pode tocar essa música mais.

0: Muito bacana.
1: Essa música foi grande sucesso seu quando você começou a cantar, né? Por aí, pelas estradas da vida, né, Cláudio? E hoje está voltando novamente com maior força, novamente com você, novamente na sua voz, né, Cláudio?
2: Com certeza. 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
2: 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Marcelão, vamos fazer logo um sorteio de um brinde para a galera? Vamos sortear aí?
1: Vamos
2: sortear sim. Um fone Bluetooth.
1: Vamos fazer um... Olha, pronto. De 5, de... Opa, o que é isso? De 1 a 20...
2: De 1 a 20, número 6.
1: Número 6. Olha quem ganhou aqui foi a Nayara. A Nayara, ela é de onde? Cadê você, Nayara? Nayara é do Dina Borges. Final de telefone 1190.
2: E deixa... como é que ela faz para pegar o brinde?
1: Pronto. Ou ela vem, se ela puder vir aqui agora, ela já pega. Ou então ela pega na sua loja.
2: Tanto faz.
1: Pronto.
2: Então vou fazer o seguinte. Vou sortear aqui mais um fone via Bluetooth. Sorteei um, vamos sortear outro. Fala aí, vamos falar o número agora. De 1 a 100, né? Que tem 100? De 1 a 100, Marcelão. De 1 a 100. Fala o número pra nós.
1: Vamos ver. Olha só. De 1 a 100, agora o sorteio vai ser pelo...
2: Não é você, você não pelo, pode ver, você não pelo, pode, pode ver o número não, você não, não pode ver o número não. É. Fica de costa aqui, peraí, tá de costa.
1: Pronto.
2: Vou abrir aqui o monitor. Aqui, vamos lá. De 1 a 100, me fala o número de 1 a 100 pra gente sortear mais um aqui.
1: 80.
2: 80?
1: 80. Agora já é pelo Instagram, viu? Esse é pelo Instagram.
2: Já é pelo Instagram?
1: Isso.
2: Então, abre o Instagram agora.
1: Vamos
2: abre
1: ver, Instagram. 80. 10. A pessoa que ganhou foi Elinho
2: 1010.
1: Isso.
2: Elinho 1010, então anote aí, Elinho 1010. Vai anotando o nome dessa galera aí, senão daqui a pouco. Então, Elinho passa na loja e a menina lá de Nabote passa na loja. Agora, os outros brindes aqui eu vou deixar por sua conta, você que vai escolher a forma de sortear, né? Que é o Cop Stanley, mais um fone Bluetooth e mais outro brinde ali que está embalado em papel de presente, eu não sei o que que é ainda.
1: Vamos fazer o seguinte... vamos aproveitar a sua audiência aqui e você vai fazer todos os sorteios junto comigo. Então já começou, viu galera? Já começou, vamos participar. A gente com a gente aqui ao vivo na melhor programação do rádio. Olha, Nayara. 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
1: Não falta.
2: Chega lá, você vai procurar Gabriel ou Danilo e eu vou autorizar aqui para liberar o fone lá para a pessoa que passar lá para pegar.
1: Pronto, o senhor Elinho também pode passar lá. Se caso não conseguir, vai...
2: Não, vai conseguir que o pessoal tá lá até uma hora.
1: Não, entenda, se não conseguir hoje...
2: Vai segunda-feira.
1: Lembrando, pessoal...
2: Na rádio, eu vou deixar os brindes na rádio. Se não passar na loja hoje, pega aqui na rádio na segunda-feira.
1: Pronto. Lembrando, pessoal, que você tem que levar, tem que ser munido de documentos, né? De documento. E lembrando que tem que levar, aproveita e faz o print. Ou grava essa, grava a nossa voz. Ó, eu ganhei lá no programa Nada Pra Fazer o fone de ouvido, tá? Pra que possamos ter seriedade no nosso trabalho, né? Ô Cláudio, vamos fazer o seguinte? Agora são 11 horas e 28 minutinhos e antes de irmos para o apoio cultural, vamos fazer Pronto. O seguinte. Vamos sortear o kit...
2: Sortear porque eu tenho que sair 11h30, que eu tenho que voltar na loja, que tem uma galera lá pra atender hoje. Aí eu vou ficar aqui com você até 11h30, 11h40 aqui hoje, fazendo os sorteios. E vamos lá, o que você precisa mais aqui pra gente poder fazer. E depois eu vou voltar aqui, porque a audiência total desse programa, eu tenho que estar colado com você, né?
1: Meu pronto. Olha, e lembrando, pessoal, que o Cláudio, a Cláudio Shop, acredito que já para a semana a gente já tem um apoio cultural aqui juntamente com o Cláudio Shopping. Isso, senhor Cláudio Shopping? Vamos escolher aqui um número. Vamos escolher o número. Eita, cadê você? Vamos escolher um número. Vamos embolar o papelzinho assim. Ô Cláudio, vamos fazer o seguinte. Vamos fazer mais um sorteio. Ainda tenho ainda um fone de ouvido. Já saiu dois fones de ouvido, isso.
2: E o copo.
1: E um copo. Não, tem Stanley. Tem um copo. Ainda tenho ainda. Um copo. Saiu dois fones de ouvido. Ainda tem um copo. Tem um fone de ouvido e um kit. Você trouxe dois, não foi isso?
2: Trouxe dois fones.
1: Dois fones, né? Que a pessoa pode retirar na loja. Uhum. E temos aqui na mesa, sobre a mesa, mais um presente surpresa do presidente da Câmara Municipal também, que ele pediu que eu comprasse. Eu vou estar comprando nas lojas Uni para fazer o sorteio aí para essa galera massa. Vamos fazer o seguinte? Vamos escolher aí o fone de ouvido.
2: Fone de ouvido a gente sorteou. Vamos sortear o copo Stanley logo. Vamos sortear o copo Stanley logo. Depois o fone. Já sorteou dois fones.
1: Isso.
2: O copo.
1: Vamos.
2: Vai sortear o kit?
1: O kit.
2: Vamos sortear o kit.
1: Vamos sortear o kit. Vamos fazer o seguinte. Vamos sortear o kit. Se tiver alguém do grupo de WhatsApp... Cláudio, são 11 horas e 30 minutos. Vamos ali no apoio cultural. Quando a gente já voltar, a gente já faz os três sorteios.
2: Pronto,
1: e aí você
2: fechou,
1: tá liberado. Então.
2: Fechou.
1: Pronto, valeu. Olha, pessoal, aproveita. Olha, você aqui do Instagram, você também dos grupos de WhatsApp, você também da rádio. Olha, você participa, viu? Do grupo do... ouve a rádio. Vamos participar que vocês vão ganhar um brinde. Vai ganhar um kit pra moto, né, do senhor Carleandro. Carleandro, que fica aqui na Avenida Cristóvão Colombo. Tem também o copo Stanley e tem também um fone de ouvido, tá? A gente só vai pro apoio cultural e quando a gente já volta fazendo o sorteio. Apoio cultural.
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0: Olha, votei. Agora são 11 horas e 35 minutinhos na melhor sintonia do rádio. Olha, consegui segurar o homem até agora, o Cláudio Deleiro. E sabe quem chegou por aqui também? Pra mim, é uma das melhores vereadoras, né? É a vereadora Arilma, eu sou suspeito a falar, né? Eu admiro o trabalho dessa mulher. Essa mulher que é grande mãe, que é pai, que... E, enfim, mas ela nem precisa abraçar o lado do pai, porque ela já tem um esposo que é excelentíssimo, né? Mas mesmo assim, ela consegue abraçar os filhos e consegue abraçar os filhos das outras pessoas. Então, para mim, é uma grande vereadora atuante, né? Infelizmente, a gente não consegue agradar todos. Mas aonde eu chego, se eu puder falar bem dessa vereadora, vou estar falando sim, porque ela merece...
1: Verdade. E o legal também disso tudo, Marcelo, assim, hoje a gente não precisa nem falar do vereador, o próprio povo já fala, né? E assim, pelo tempo que eu conheço a Arilma, antes de ser vereadora, né? Ela é minha amiga, né? Eu tenho muito carinho por ela, por Jota também, né? Assim, eu sou um cara que sou um pouco afastado da política. O pessoal fala, Cláudio, eu não vejo você abraçado com político, em foto, em Facebook, Instagram, tal. Mas assim, mas eu tenho muita admiração pelas pessoas que vêm para trabalhar, que vêm para fazer um trabalho, e a Arilma é essa pessoa. E assim, Arilma, a recíproca é verdadeira, né? Eu gosto muito de você e acho você muito sincera nas suas palavras. Eu acho você muito sincera como vereadora, muito, uma pessoa muito amiga, e hoje é o que a gente precisa nessa política, tanto que você já está aí, o segundo mandato. Então, se você não fizesse um primeiro bom mandato, eu acredito que você não estaria onde Verdade. Você está hoje. Mas você vai chegar bem mais onde você imagina, viu?
2: Obrigada.
1: Parabéns aí.
2: Obrigada.
1: Deus continue te abençoando.
2: Amém.
1: E hoje é o Dia dos Pais, mais um feliz dia da vereadora para você.
2: Obrigada.
0: É, exatamente. Vamos fazer o seguinte, antes de pegar aqui o alô, o bom dia da vereadora, já vou colocar ela logo... Em campo minado. Vereadora, nós estamos hoje em uma média de 1000 pessoas nos assistindo pelo Instagram, pelo meu WhatsApp, o WhatsApp da rádio, o Instagram da rádio, e nós estamos assim bombando. Ó, só para a senhora ter ideia.
3: Meu nome é Rosimeire. Marcelo, quer participar do sorteio aí, Dia dos Pais? Como é o nome do meu filho, Maico? Aí no sorteio, e meu genro, Adaílio. Quero participar do sorteio aí do Dia dos Pais, Marcelo. É Rosimeire.
0: Ok. Olha, vamos ver
4: bom
0: aqui mais
4: dia,
0: uma.
4: Bom dia, Márcia aqui do Moisés Reis. Arilma é minha vereadora, viu?
0: Olha aqui, a dona Arlete também mandou uma mensagem também.
5: Bom dia, Marcelo. A rádio mais ouvida da cidade é 104. E a loja que vai até você é Cláudio Shopping.
0: Opa! A rádio mais ouvida do Brasil é a rádio mais ouvida do Brasil é a FM 104, e o programa mais ouvido é o Nada Pra Fazer, Vem Comigo Bebê. E a Cláudio Shop Top é a loja que vai até você. Loja do Brasil. Quero participar do sorteio, Luci, lá da Vila Olímpica. É, rapaz, a galera tá assim. Vereadora, antes de pegar o bom dia da senhora e a senhora mandar mensagem pro Dia dos Pais. De um a mil.
6: Eu vou bem longe, vou no mil.
0: Rapaz, agora apertou o trem aqui, viu? Poxa, vereador, eu falei brincando com a senhora já chega desse jeito. Eu vou fazer o seguinte,
1: Mas tem como você escolheu.
7: Bom dia, seu Marcela, Carmen Marinês, da Roupa Brasil. Agora
1: o nome do vereador, Marcelo, você tem que falar.
7: Em outra casa, mas continuo te ouvindo. É, a nossa vereadora Arilma, em nome de Jesus, você é a nossa prefeita dessa cidade, eita Amém. Glória!
0: Eita! É a dona Marinesa, lá da Rua Pau Brasil, minha vizinha, viu, vereadora? Rapaz, vamos mexer a combuca aqui, vamos fazer o seguinte, enquanto a gente tá mexendo a combuca aqui...
1: Você vai descendo aí que você vai achar.
0: Eu vou achar. Vereadora, bom dia!
6: Bom dia, meu amigo Marcelo da Oi, bom dia, meu amigo e grande cantor, Cláudio Delírios. Eu quero aqui, em nome de vocês dois, nesse momento, desejar a todos os pais um grande dia. Porque eu vejo assim, que o Dia dos Pais não é só um dia, não é só hoje. São todos os dias, assim como é o Dia das Mães, não é isso? Então, eu quero aqui, em nome de vocês dois, e em nome do meu esposo, Jota Batista, também, desejar a toda a população napolitana um feliz Dia dos Pais, muita saúde, muita paz. É o que eu desejo realmente de coração. E eu quero agradecer essas duas ouvintes suas. Você falou, foi Márcia aí?
0: a Márcia e a Marinês.
6: Marinês, muito obrigada pelo carinho, viu? Deus continue abençoando a vida de vocês duas também.
0: É, na realidade, vereadora, tem muita gente aqui sempre mandando um alô para a senhora. Vamos ver aqui, inclusive chegou até mais um áudio aqui.
2: Bom dia, Marcelo Silva, que é Carminha, queria participar do sorteio. E o nome da loja é Cláudio Shop. É, estou sintonizada aqui com a Vida FM e o programa Nada Pra Fazer. Pelo contrário, tem muito serviço hoje.
0: É bom.
6: Carminha, gente boa.
0: É que dona Carminha.
2: Eu também quero falar sobre a Arilma. A Arilma é mãe, a Arilma é pai, a Arilma é amiga. É tudo mil em utilidade. A Anápolis precisa de pessoas assim, né? A gente quer ver, a gente vê. A gente quer falar quando a gente fala. Em tudo, falando, né? É, na próxima ela vai para prefeita. Para aquela porta.
0: Mais uma vereadora.
6: Obrigada, minha amiga Carminha.
0: É, a doutora Michele. Oi, doutora. Vereadora, a programação hoje do Dia dos Pais, que é amanhã, mas mesmo assim a senhora não vai parar, a senhora vai dar continuidade a atender todo mundo, né?
6: Com certeza. Aproveitando, agradecer as palavras aqui do meu amigo Cláudio Delírios, porque ele realmente me conhece desde o início, e agradecer a essas pessoas que têm esse carinho pela vereadora Arilma, pela pessoa Arilma. E hoje, assim, pra mim, Dia dos Pais... Por eu não ter o meu pai, eu fico assim, querendo ou não, a gente se sente triste.
1: Verdade.
6: Então eu perdi meu pai quando eu tinha 15 anos de idade. Mas eu tenho certeza que ele está em um bom lugar e fez o papel dele em minha vida, deixou o legado dele aqui na terra. E assim, tem outras pessoas também que não têm um pai, mas que está lá com o papai do céu, né? É o destino de todos nós.
0: Vereadora, a senhora me apertou o santo, mas eu descobri quem foi o número 1000.
6: Muito
0: Beatriz,
6: bem.
0: É a feirante.
6: Parabéns, Beatriz.
0: A Beatriz, ela acabou de ganhar o Copa Starlizinho lá da feira, na feira do Pequi. Olha, aproveitando aqui, falando da senhora Beatriz, ela tá hoje vendendo lá quiabo, feijão de corda, andu, feijão verde. Inclusive, comprei,
6: tudo
0: viu?
6: Tudo de bom.
0: Então, você, Beatriz, você ganhou, já tá aqui separado. Eu vou levar até você, que eu tenho que pegar também o meu feijão. Eu já levo para você
1: e
0: também.
1: E ela também tem que fazer o seguinte, depois ela tem que dar um abraço na vereadora, porque Eita. A vereadora foi quem acertou o número dela. E falando em vereadora, a Arilma é minha cliente também, cara.
6: Sou cliente, sim.
1: A Arilma é muito humilde, eu gosto de Arilma porque ela é muito humilde. Ela fala, Cláudio, tô precisando de um celular, me manda uma tabela, eu mando. Ela fala, qual que você acha que é legal? Esse aqui, você tem como trazer para mim aqui e tal, agora trago. Então assim, ela não tem aquela frescura, tem que escolher o aparelho tal, tem que ir na... Não. Ela é muito simples, eu acho isso muito bacana.
6: Obrigada.
1: E quero mais uma vez te parabenizar, né, minha amiga? Você
6: mesmo.
1: É, como diz o outro, você é de verdade.
6: Obrigada.
0: Vereadora, sabemos, inclusive aqui é o presidente também da Câmara, deixou também uma mensagem.
6: Sim.
0: Participou aqui comigo, deixou uma mensagem e mandou que eu comprasse um brinde surpresa. Vou estar comprando um brinde aí para poder sortear também. E quero dizer o seguinte: sabemos da correria da senhora. Ultimamente, a senhora está vivendo mais na estrada do que em casa,
6: verdade,
0: né?
6: Verdade, viajando muito.
0: É, né? Um novo projeto, um novo propósito. Para finalizar, liberar a senhora. O que é que a senhora deseja para esse dia tão importante, que é o dia... Aliás, pais são todos os dias.
6: São todos os dias.
0: Todos os dias,
6: sim,
0: né?
6: Sim, sim.
0: E temos também que é mãe solo,
6: sim,
0: que é também pai, né?
6: Que é também pai, verdade. São mães guerreiras que lutam pelos filhos, pela dignidade e quer dar um melhor. Quer suprir, né? Isso. E consegue suprir, viu? Consegue. São mulheres realmente que nasceram... eu digo sempre que todos nós temos aqui na Terra uma missão.
1: Eu falo sempre que o que acontece hoje? Eu acho que quando você tem uma mãe, né, que ela faz o papel de mãe e de pai, ou quando você tem os dois, ou quando você tem um pai que cuida, que educa e tudo, eu acredito que o mundo ele vive um pouquinho cada vez melhor.
6: Sim, verdade, Cláudio.
1: É, porque assim, tem gente que fala assim, ah, mas poxa, eduquei tanto meu filho, eu criei, eu fiz tanto isso, e o meu filho hoje está nas drogas, está na bebedeira e tal. Mas eu acho que 50% vem da educação familiar, do apoio, do amor, do carinho, e os outros 50% é índole.
6: Sim.
1: Então você é aquilo que você quer ser. Eu falei, meu pai, eu quero ser cantor um dia. Eu fui cantar, viajei o Brasil todo e tal. Meu pai falava, músico é vagabundo. Oh. Músico tem que andar com cabelo rastafári, fuma maconha, não sei o que. Eu falei, acabei de falar isso com o Marcelo.
6: Pensamento.
1: E assim, eu cresci com aquilo na minha mente. E o que que acontece? Eu nunca me envolvi, nunca bebi na minha vida, nunca fumei, nunca me envolvi com drogas. Então, eu acho que você é aquilo que você quer ser. Mas o lar, a família, ela é a base, né? E eu vejo muito isso em vocês. Então, isso é bacana, isso é... é o essencial para a vida do ser humano. O restante, eu acredito que é a índole, é o querer.
6: É o querer, pô, verdade.
1: Eu quero ser um cara músico, eu vou ser artista. Eu quero ser artista. Eu falo sempre para os meus filhos que, assim, você é aquilo que você quer ser.
6: Quer ser, né? Verdade.
1: Mas você é aquilo que você quer ser. Cara, eu quero me tornar um médico, um advogado, juiz. Tudo mas foco. Eu não tenho condições. Mas tem, você recebe uma bolsa, você vai trabalhar, você junta um dinheiro.
6: Vai estudar.
1: Então, porque a Bíblia fala o seguinte, nós nascemos para ser grande.
6: Verdade.
1: Deus ele não fez a gente para ficar mendigando, ele fez a gente para ser grande. Só que nós, seres humanos, a maldade, na maioria das vezes, no mundo, eu falo no geral, muita guerra, né, muita fome hoje no mundo, muita gente se apossando daquilo que eles não têm de direito. Então isso, a gente se tornou um mundo muito hostil, muito ruim, né? Então a gente vive hoje no mundo que é aquela coisa, tipo assim, você tem que matar um leão todo dia.
6: Todo dia.
1: No dia que você não mata um leão, você tem que ficar escondido entre quatro paredes, porque senão o leão te pega. Você tem que estar esperto para matar o leão todo dia.
6: Sim.
1: E a gente que é pai, a gente sabe das dificuldades, né,
6: Arilma? Não sabendo que estamos aqui de passagem.
1: A gente sabe das dificuldades.
6: Muitas pessoas esquecem.
1: Do que a gente enfrenta, das dificuldades. Eu mesmo assim, eu tenho muito orgulho dos meus filhos, porque é o seguinte, eles foram criados em um lugar onde a gente não tinha uma total segurança da criação, né? Então os amiguinhos dele, que jogava bola com eles e tal, alguns vieram para a vida pesada do crime, outros foram para outros caminhos, e eles continuaram centrados, entendeu? Às vezes eu chegava para os amigos dele e falava, cara, por que você não escolhe outro mundo para sua vida, busca isso, busca aquilo e tal? E outra coisa, e todos eles que passaram pela vida dos meus filhos, que, né, eu consegui colocar meus filhos em escolas, umas escolas boas, tá ali incentivando. Então, todos que passaram pela vida dos meus filhos, todos já morreram. Eu já vi mais de 2.000 jovens morrer em Nápoles. Eu tô aqui há 36 anos. Cara, na hora que eu vou dormir, eu acordo tendo pesadelo. Um monte de crianças que eu já vi morrer. Então, assim, a gente outros caminhos melhores, né? Uma coisa legal, Arilma, eu sei que não é o momento, viu, Marcelo? Vou tomar um pouquinho do seu programa aqui.
0: Fique à vontade.
1: Inclusive, eu já vi até você falando, e eu queria, né? Eu queria, não, eu quero, e um dia eu ainda pretendo ter dinheiro suficiente para isso. Eu queria que o Nápoles tivesse um centro cultural. Se eu fosse um vereador, eu colocaria um projeto de um centro cultural. O que que seria esse centro cultural, Marcelo, Eunápolis? A gente pegaria hoje, por exemplo, eu tenho um puta de um músico, Zé Coité, Temiro, Paulo Buzu, Eliel, eu tenho 300 músicos. Cara, vamos pegar essas crianças, vamos levar para ter aula de música.
6: Ocupar a mente.
1: Vamos ter aula de música, vamos ter aula de futebol, vamos botar essas meninas para aprender a fazer um crochê. As meninas para aprender a fazer um crochê, aprender a dançar um balé, aprender a jogar um vôlei, até jogar um futebol, de quadra, de salão, porque a gente tem verbo para isso. A gente tem. Então, tipo assim, eu não tô aqui para falar de política e nem me envolvo em política, mas às vezes, tipo assim, eu tenho lá uma verba de 30 milhões para gastar em um evento. Cara, eu posso tirar 1 milhão e criar um sistema desse. Quantas crianças eu vou tirar das esquinas?
6: Muitas.
1: Eu canso de passar nas esquinas. Hoje eu conheço muita gente de Eunápolis. Eu canso de passar nas esquinas de Eunápolis hoje e eu vejo crianças com arma na cintura, cara.
6: Verdade.
1: E eu falo assim, porra, velho, eu queria tanto que aquele menino estivesse jogando uma bola, tivesse um pensamento de ser um jogador de futebol. Porra, eu queria ser um jogador de futebol. Isso. Cara, eu quero ser um empresário, eu quero ser um produtor, eu quero ser um gerente, eu quero ser tal. Não é desmerecendo, porque cada um tem aquilo que escolhe. Né? Não estou desmerecendo nem falando de ninguém. Mas a gente tem essa condição de fazer.
6: Totalmente.
1: A gente tem de fazer. Então, assim, eu queria buscar isso para um vereador um dia e falar. Eu quero falar isso para você
6: ao vivo. Já falou e eu já vou fazer e agradeço.
1: Isso. Um outro projeto que eu vou falar com você aqui, que a gente, eu sei que eu não tenho força, mas a gente poderia ter.
6: Tem muita força, com certeza.
1: É, que eu falei até com o Daniel quando foi vereador, mas ele não fez e tal. É um projeto que eu faria hoje, implantar aula de computação de graça nas periferias de Eunápolis. Cara, é muito barato.
6: Verdade.
1: Você compra 10 computadores desse aqui, é 10 mil reais, cara. Você bota um professor, você paga 3 mil por mês e você consegue. O aluno que tiver a melhor nota, ele vai fazer aula de computação de graça. Você está colocando o aluno na formatização.
6: Verdade.
1: Então, cara, a gente tem muita coisa pequena que a gente pode tornar a nossa cidade grande.
6: Melhor.
1: Eunápolis é um lugar, ó, assim, com todo respeito, né? A gente não está aqui para discutir isso.
6: Uhum.
1: Mas Eunápolis é um lugar que a gente não tem nada, cara. A gente não tem um centro cultural.
6: Verdade.
1: A gente não tem uma indústria. A gente não tem muita coisa na nossa cidade que a gente poderia ter, geração de emprego. Então, assim, eu falo para você que é vereadora, você busca muito projetos, eu vejo lá vários projetos seus, até aprovado, projetos que você já está fazendo. Mas a gente tem que ter outros vereadores também que buscam.
6: Sim.
1: Porque não tem só você, tem outros vereadores também que podem buscar. Então, assim, muita gente fala, Cláudio, eu queria que você fosse candidato, cara.
6: Sim.
1: Eu falo, cara, política não é para mim. Meu negócio é música e vendas, entendeu? Essa semana um amigo meu falou, cara, eu quero investir 5 milhões na sua campanha, que eu quero que você seja candidato a prefeito de Eunápolis.
6: Eu tenho certeza que
1: eu falei, cara, eu não quero fazer isso, porque se você investir 5 milhões na minha campanha, eu tenho que te pagar 20, eu vou ficar te devendo, eu não quero fazer dívida com você. Você entendeu? Mas é, cara, e a gente está no mundo hoje dessa forma. Desculpa eu tomar o tempo do seu programa.
6: Vontade, você tá falando
1: mas
6: bem.
1: É isso. Então, assim, eu tenho muita coisa, muito projeto, eu falo com Deus todos os dias, porque, assim, eu nasci para trazer a luz, nasci para fazer o bem.
6: Amém.
1: Se algum dia na minha vida eu tiver condição financeira, eu quero montar do meu bolso, entendeu?
6: Sim, sim.
1: Restaurante popular,
6: R$4,99.
1: Uhum. Se os caras chegam ali com 5 contos, você dá 5 contos para um mendigo na rua, uma pessoa que precisa, um trabalhador, uhum, ele não tem como vir em casa comer, restaurantezinho popular, cara. O próprio restaurante popular se paga, ele paga a comida, ele paga o funcionário.
6: Paga.
1: E
6: verdade.
1: A gente está gerando emprego.
6: É verdade.
1: A gente não tem um centro cultural,
6: não
1: a
6: tem.
1: Gente não tem um restaurante popular, a gente não tem uma creche mãe solteira.
6: São três grandes projetos.
1: Onde uma creche mãe solteira, alguém pode deixar o seu
6: Vamos
1: filho.
6: Vamos para o quarto projeto, eu vou pegar esse projeto.
1: É, onde você possa deixar o seu filho para ir trabalhar.
6: Verdade.
1: Eu tenho um filho hoje, eu sou mãe solteira. Se eu pagar uma pessoa para tomar conta do meu filho, eu não trabalho.
6: Não trabalha.
1: Eu tenho que ficar dependendo do mísero Bolsa Família, porque eu não posso trabalhar, porque não tem quem cuida do meu filho.
6: Verdade. E as creches também não suportam, são muitas.
1: Meu filho hoje não pode fazer uma aula de computação, porque eu não posso pagar R$100, porque meu dinheiro já é limitado. Mas a gente pode criar um projeto de levar essa criança para aprender aula de computação de graça.
6: Sim.
1: Então, assim, eu não vou salvar o mundo, claro. Mas eu acho que se cada um fizer um pouquinho, cara, vai dar tudo certo. Então, assim, eu tenho esse pensamento, né? E se você quiser contar comigo...
6: Oxe, eu já estou contando.
1: Eu vou estar te apoiando aí.
6: Eu quero, sim.
1: Nas próximas eleições
6: muito
1: eu vou estar
6: obrigada.
1: Te apoiando.
6: Muito
1: não
6: obrigada.
1: Quero nada de você, não.
6: Não,
1: só
6: te
1: quero
6: demais.
1: Falar com você assim, ó. Vou trabalhar aqui para te dar no mínimo de 600 a 1.000 votos.
6: Obrigada.
1: Mas eu quero que você coloque esses projetos em prática para que a gente
6: com
1: possa
6: certeza.
1: Fazer algo por nossa
6: com
1: população.
6: Certeza. Já vou colocar agora.
1: Isso é bom. Mas desde já...
6: Eu agradeço.
1: Obrigado, viu?
6: Importante demais, você viu
0: aí?
6: Bom demais.
0: Arilma, o que eu vejo em Cláudio é o seguinte, ele...
6: Ele tem um coração
0: enorme. Tem. E por incrível que pareça, ele faz a mesma situação, a sua situação.
6: Trabalha por amor.
0: Trabalha por isso, amor. Esse cara, ele dá tanta cesta básica e não divulga.
6: Não divulga.
0: Não divulga. E não quer que ninguém divulga. Eu que tô dando ousadia.
6: Ele dá uma mão, mas ele não estende a mão.
0: É eu que tô falando. É a mesma coisa a você. Essa semana tava eu e Jair,
6: sim,
0: do Rondelli.
6: Sim.
0: Nós tivemos uma discussão com uma pessoa que veio falar de você pra mim.
6: Foi.
0: Aí eu já tomei as dores. Do nada, Jair também falou assim, não, também não aceito, não. Não aceito porque eu conheço a vereadora. Ela sozinha não vai conseguir fazer milagre.
6: Faço minha parte.
0: Verdade. Ela faz a parte dela.
6: Trabalho muito, viu, gente?
0: Ah, porque a vereadora tal... Tá, eu falei assim, peraí. Vamos fazer o seguinte? Vamos soltar um ditado de vovó. Vamos soltar a durinha aí pra ver se ela consegue fazer o verão sozinha.
6: Não, não consegue.
1: Não faz.
0: Pronto.
1: E
0: mas
1: o que eu tô falando aqui
6: parte.
1: É o seguinte, é como eu tô falando, eu não tô aqui pra falar de prefeito, de vereador, de senador, de nada, porque a gente veio pra cá pra descontrair, falar
6: sim,
1: do Dia dos
6: sim.
1: Pais e tal. Mas assim, mais uma coisa que eu acho bacana, tanto em você, que você lança os seus projetos lá, né, e alguns projetos eu vejo lá, Outro dia eu vi um projeto seu lá, defendendo as mulheres, negócio de feminicídio, outro projeto lá para o negócio da mama.
6: Reconstrução,
1: né?
6: Mamária,
1: isso. Isso, eu acompanho você nas redes sociais. É muito bacana essa coisa toda. Mas eu quero dizer o seguinte, cara, às vezes tem coisas que a gente não pode estar também cobrando só do gestor. A gente tem que cobrar também dos vereadores. Sim, o vereador tem que levar o projeto para o prefeito.
6: Levar,
1: eu quero
6: que
1: isso aqui. Tal. Você já tem lá 3, 4, 5 projetos. Outro vereador já tem que lançar um outro. Outro já tem que lançar um outro. Porque nós temos 130 mil habitantes em Eunápolis. Um vereador se elege com 2 mil votos. A gente tem condições aqui de eleger quase 50 vereadores.
6: Verdade.
1: Né? Não elege 50 porque divide muito os votos. Então, o sol nasce para todos. Todo mundo tem condições de trabalhar.
6: Sim.
1: E quem está lá, o povo colocou lá para trabalhar pelo povo, para fiscalizar. Para representar.
6: Isso.
1: E a gente tem 130 mil habitantes, né? Eunápolis hoje era para ser a segunda maior economia da Bahia, de Itabuna para cá, e a gente está entre a 12ª e a 13ª. Assim eu fico, entendeu? Mas está tranquilo. Vamos lá,
0: vamos sortear. Agora são 11 horas, são 11 horas e 56 minutinhos. Olha, o papo aqui foi gostoso.
6: Bom demais. Vamos
0: fazer o seguinte, vereadora, paixão.
6: Paixão pela vida.
0: Vida.
1: Eu?
0: É.
1: Vida é Deus, é tudo.
0: Amor ao próximo.
6: Amor ao próximo é o que eu tenho muito no coração, viu? É o que eu sinto. E que todos tenham um pelo outro.
0: Umbigo.
1: Rapaz, umbigo eu acho que é dividir com o outro. Dividir com o outro.
0: Compaixão.
6: Compaixão é o que devemos ter no coração.
0: Arrogância.
1: Rapaz, eu acho que arrogância, eu uso a palavra discordância para arrogância.
0: O amor perfeito?
6: Deus é o amor perfeito.
0: Filho?
1: Filho, rapaz, o filho é a base, né? A base de um relacionamento e a base da sua família são seus filhos.
0: Família?
6: Família é a base também.
1: Verdade.
6: Sem a nossa família, não somos ninguém. É a base, total.
0: Desunião.
1: Desunião, eu acho que desunião é a causa de muitas coisas ruins que acontecem no mundo.
0: Fome.
6: Tem que acabar.
0: Política.
1: Política, eu acho que sem corrupção.
0: Para você, o que é a base de tudo?
6: A minha base é Deus. Então, a base de tudo na vida de todo ser humano tem que ser Deus. Porque o resto é resto.
0: Saúde.
6: Saúde. Saúde também é tudo na vida do ser humano. Tem que ter aquele cuidado, tem que ter a prevenção. E a saúde, o SUS em si, assim, não é da forma que é para ser. Mas nos ajuda muito.
0: Verdade. Educação.
1: É tudo. Educação é tudo.
0: Religião.
6: Religião. Religião na minha vida, novamente, Jesus. É a minha religião. É o único que eu sigo.
0: Respeito.
1: Ao próximo. Respeito ao próximo. Esse é a frase.
0: Feminicídio.
6: Feminicídio, gente. Quantos feminicídios estão acontecendo? Quantas mulheres estão morrendo? E eu me arrepio. Só em falar eu fico toda arrepiada.
1: Tem que acabar, né?
6: Urgente.
0: Homem que se acha dono da mulher.
1: Rapaz, o homem que se acha dono da mulher, pra mim, é um covarde. Oportunista.
0: Serve por dois, violência. A violência, não, eu quero que esqueça até lá fora. Vamos lembrar do nosso aqui, que inclusive hoje nós temos 3 crianças desaparecidas.
1: Eu só uso uma palavra, cara. Paz. É o que a gente precisa.
0: Paz. A vereadora?
6: É isso. Precisamos de paz. Precisamos. O que o nosso amigo Cláudio falou há poucos minutos. Temos que dar a essas crianças que são o futuro. tem que colocar elas para praticar esportes. Ocupar a mente. Tem que ocupar a mente delas.
1: A gente precisa disso.
6: Isso.
0: Para finalizar, amanhã chegou o dia, né? É todo dia, mas amanhã chegou o dia. Pai.
6: Pai. Pai na minha vida. Vou aqui. Temos Deus em nossa vida. É. Eu perdi o meu com 15 anos, mas deixou seu legado na minha vida. Um homem maravilhoso, um homem honesto, de que eu aprendi a dançar forró em cima dos pés do meu pai. Então foi ele quem me ensinou. Então, alguém que eu sempre vou amar. E sei que quando eu passar dessa vida para outra também, eu espero, assim, é o meu desejo em revê-lo. E aqui eu quero, em nome dele, em nome do meu esposo também, em seu nome, Cláudio.
1: Obrigado, viu?
6: Em seu nome, Marcelo.
0: Obrigado, vereadora.
6: Eu quero desejar a todos os pais, ame seus filhos, cuide dos seus filhos, a vida é passageira. Estamos aqui, hoje eu posso estar aqui, vocês estão aqui, amanhã pode não estar mais. Então, bora amar, gente, bora cuidar. Não somos donos do mundo, vamos fazer nossa parte.
0: Você, Cláudio, vai continuar a mesma pergunta, pai.
1: Pai, pai para mim é o caminho mais próximo para as conquistas mais longas. E é o caminho mais aberto para o encontro de Deus. Então, isso aí, é, para mim, é a única resposta que eu tenho.
0: Para finalizar, pai, é amar mais, é respeitar mais, ser mais presente na vida dos seus filhos. Separação, a gente não leva nada, mas os nossos filhos é a nossa base, a gente precisa.
1: Verdade.
0: A gente precisa deles sempre. Então, ame mais o seu filho e respeite mais as suas ex quando ela diz não, é ou não. A todos, uma boa tarde, mas vamos fazer o sorteio, tá, galera?
1: Valeu, e a Arima vai falar outro número aí.
6: Vamos falar mais um número aqui?
1: A Arima vai falar mais um número. De 1 um a 1.100.
0: Exatamente, porque aumentou 3.
6: Oh,
1: agora é o quê? O fone Bluetooth.
0: É, o fone Bluetooth.
1: Bom, vamos lá, já sorteou o Cop Stanley. Esse Cop Stanley vai pra menina lá da feira, como é o nome dela?
0: Ai, gente, Beatriz.
1: Beatriz da feira, que é o Stanley. Aí eu tenho dois fones via Bluetooth que o pessoal vai pegar na loja até 1 hora da tarde, já são 12 horas e 12 minutos, a galera tem
0: a Nayara, as... a Nayara e o Elinho.
1: Isso, vai pegar. Aí agora a gente vai sortear mais um fone via Bluetooth e depois tem uma cobra enrolada aqui nesse papel de presente.
6: Tá bonito.
1: Alguém tem que levar essa cobra aqui.
0: E tem também um presente surpresa também do presidente da Câmara Municipal. De Valdirã. Vamos fazer o seguinte, de 1 a 1.100, vereadora.
6: 1.
1: Ela foi, agora foi.
0: Essa vereadora, eu vou expulsar essa vereadora do estúdio.
1: Você já tá lá na metade.
6: Já tô lá, de novo. Foi a primeira, ó. Foi a sua primeira.
0: É.
6: Então, bora.
0: Rádio FM Vida, bom dia.
1: Mas é assim mesmo, viu, Ari? É assim, aquela coisa.
0: Bom dia.
1: Então tem que. A gente hoje tem que estar pensando aí nesse pensamento de melhorias.
6: Sim, sim.
1: A gente tá nesse pensamento, porque assim, nossa, cara, hoje o mundo tá um pouco assim, louco.
6: Tá.
1: As coisas tá tudo louca. A gente. Entendeu assim.
0: Pronto, a senhora vai ligar no 73.
1: As pessoas já acordam estressadas, você sai no trânsito, a pessoa já buzina, já desce do carro, já quer brigar.
6: Quer brigar e tá armado, quer atirar, e aí tira a vida achando que a vida.
1: Cara, outro dia eu parei.
0: Vereadora, olha só, já encontrei aqui um número. A senhora vai ter que me pagar um salário extra, viu? Porque o meu dedo tá doendo. Final, número 1177.
1: O nome da pessoa.
0: Cara, não tem nome.
1: Pode participar. Como é que eu vou participar do seu nome?
0: Calma aí.
1: Ela tem que botar o nome.
0: Bruno Ribeiro. Bruno Ribeiro.
6: Parabéns, Bruno.
0: Ela colocou sim, viu?
6: Ela ou ele?
0: Ela, mas ela quer. Com certeza vai dar pro marido.
6: Pro marido.
1: Todos, todas. Agora eu tenho esse mano. Todos, todas.
0: Olá, boa tarde. Bom dia.
8: Bom dia. Que é Maria José do Itapurã. Eu quero participar do sorteio também.
0: Pronto, dona Maria José. A senhora chegou a 1.102. Vamos estar fazendo sorteio aqui. Dona Maria José, eu peço um perdão à senhora. São 12 horas e 4 minutos. Eu ultrapassei um pouquinho de nada no meu programa, mas a senhora fica à vontade.
8: Vou falar o número. Você 55
6: ela tá falando.
0: Pronto, 55, né? Ah, a senhora quer participar do...
8: Do teu programa.
0: Muito obrigado, Dona Maria José. Que Deus abençoe a senhora. E que aí, Deus.
8: Também sou fã da vereadora Arilma.
0: Isso é pra não deixar aqui. Ah, tá. Da vereadora Arilma. É uma pessoa maravilhosa. Ela tá aqui mandando. Retribuindo pra senhora novamente, viu?
1: Fala com ela pra mandar um abraço pra Cláudio também e ver se tem uma feijoadinha lá pra nós comer, que o povo só tá mandando abraço pra Arilma, tô com ciúme já.
6: Tá com ciúme, tá vendo?
1: É brincadeira.
0: Gente, não dá mais pra atender ninguém. Tem mais ligações, tem mais gente aqui, tem mais gente aqui, tem mais gente ali. Tem mais um. Esse aqui foi o quê que foi sorteado? O Bluetooth, né? O fone Bluetooth.
1: Agora a cobra.
0: Agora a cobra. O kit.
6: É o que mesmo?
0: Os dois. Decide aí o que você... É, isso aqui é um... É um kit de moto.
6: Ah,
0: ótimo. E um kit de moto.
1: Kit de moto. Vou falar o número que eu tenho que ir embora. O povo tá me esperando. Senão chega lá, o pessoal me manda embora. Senão me manda embora da loja. Vamos lá. De 1 a 1.000, 1.000 quanto? 1.200,
0: 1.300? Não, aí não. 1.102.
1: 1.102, de 1 a 1.102, vamos lá, vamos lá. Número da sorte, 13.
0: Eu! Ai, brincadeira, ai, não pode. Tô brincando. Rapaz,
6: Cláudio chegou a abrir o olho aqui.
0: vamos ver quem é aqui. Deixa eu ver quem apareceu aqui. Olha, apareceu aqui outro também sem nome. Mas vamos ver aqui, cara, quem é. É outra pessoa que tal, mandou até um áudio aqui. Vamos ouvir o áudio dele?
9: Que foi que... Oh, pai, senhor.
0: Pronto, olha, não tem nome. É... Ah, não, tem sim. Edinaldo Borges.
1: Se não tivesse nome, a gente ia pra outro.
0: Isso, é Edinaldo Borges, 3763. 3763. Olha, o kit vai ficar aqui na rádio. O senhor vai tirar, tem até 5 dias para retirar.
1: Anote o nome desse povo.
0: Não, já vou tirar um print aqui. Vamos fazer o seguinte. Olha, cadê a câmera? Olha, quem chegou aqui foi a minha princesa. Alice. E ela vai fazer o seguinte, a Alice vai escolher um presente surpresa. Olha, quem chegou aqui foi a minha princesa. Alice. E ela vai fazer o seguinte, a Alice vai...

0: Stephanie! Vamos ver aqui.
1: Parabéns, Stephanie.
0: Stephanie
2: ganhou.
0: Ela colocou assim, Stephanie, mas é a minha filha, tá? Sofia. Stephanie, final de telefone 7911. 7911. A Stephanie ganhou também. Agora, Stephanie, você vai ter que me ligar e para que a gente possa te retirar esse brinde lá nas lojas Uni, que é da nossa linda princesa, princesa do rádio. Dá um boa tarde aí. Não, calma aí, ninguém ouviu você não, agora.
3: Boa tarde.
1: Como dá é que feliz tá? Dia dos Pais pro seu pai e pro seu avô, dê aí. Fala feliz
3: dia dos pais. Feliz Dia dos Pais.
1: Vovô e papai, né?
3: Vovô e papai.
0: Essa é a nossa princesinha do rádio da 104 FM Vida. Suas considerações finais.
2: Cara, em consideração final, eu quero agradecer a você, né? Que você continue esse cara assim.
0: Que isso,
2: massa.
0: Obrigado.
2: Essa pessoa que tem uma simpatia tremenda, um cara que tem um coração gigante, né? Sou muito fã seu.
0: Obrigado, eu também.
2: Quero agradecer a minha amiga, que é um privilégio, né? Encontrar com ela hoje aqui nos estúdios da 104. Obrigado, Arima. Deus continue te abençoando,
1: amém,
2: te iluminando, porque, como diz o outro, tudo posso naquele que me fortalece, que é Jesus. Então a gente busca, né? E a Bíblia fala que tudo que a gente buscar aí no Senhor lhe será acrescentado, né? Então que você continue fazendo um trabalho bom, né? Que você continue aí cuidando dessa galera. E agradecer a cada pai, cara, desse Brasil, de Eunápolis, as pessoas que têm um carinho especial. E dizer, né, que nós, né, eu não sou digno de nada, mas Deus é misericordioso, é maravilhoso, só tenho a agradecer a Ele. Obrigado você, cara, que Deus abençoe. E eu tô lá na Cláudio Shop de portas abertas, né, pra receber vocês. Vamos lá depois.
0: Vou lá comer o meu requeijão, né? Não,
1: hoje é Dia dos Pais, mas quer receber um grande presente, que eu tô aqui ainda assim, bem...
2: É...
1: O apoio de Cláudio Delírio, isso não é pra ninguém, não é pra qualquer pessoa,
2: e Marcelo
1: não.
2: Vai lá tomar o café,
1: ele.
2: Mas ele vai comprar também, que esse rapaz...
1: Ele...
2: Gente, obrigado aí, valeu,
1: muito
2: Deus
1: obrigada,
2: abençoe.
1: Obrigada, Cláudio. Feliz Dia dos Pais mais uma vez. Viu?
2: Arima, obrigado, obrigado, Marcelo, valeu, valeu.
0: Vereadora, pra finalizar, as suas considerações finais.
1: Mais uma vez aqui, mais uma vez agradecer ao meu amigo Cláudio pelas palavras. Falei que quem foi presenteado aqui foi eu, porque um apoio de Cláudio Delírios, a presenteada foi eu. Então, mais uma vez aqui, eu quero desejar a todos os pais, em seu nome, Marcelo, em nome de Cláudio, que estava aqui, em nome do meu esposo, Jota Batista, em nome do meu pai, Odilon Rodrigues, que não está mais presente, eu quero desejar a você, pai, muita saúde, muita paz, muito amor entre a família, muito amor com os filhos. Cuide, foi o que eu falei, a vida é passageira, vamos amar, vamos cuidar, vamos dizer eu te amo para os seus filhos e os filhos para os pais. Então é isso. Muito obrigada a todos os ouvintes. E a você, ouvinte, papai que está do outro lado, se sinta abraçado.
0: Eita, gente, eu só tenho uma coisa a dizer para vocês, finalizando aqui, eu peço desculpa a nossa direção, ultrapassamos um pouquinho, esse programa é gostoso porque a gente sempre ultrapassa, não tem jeito, mas eu quero dizer para finalizar, pai é sempre pai, mãe vai ser, continuar sempre mãe, filho vai continuar sempre sendo filho, ex vai ser continuar sempre ex. Que tenhamos um bom respeito por todos e que Deus cuide da gente. Feliz Dia dos Pais e se sinta abraçado por todos os pais e todo mundo. A todo mundo eu só tenho que agradecer. Um forte abraço. Boa tarde.

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6: 12 horas e 15 minutos.
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nome que está acima de todo nome, o maior nome que existe, o maior no céu, o maior na terra, o maior em tudo, é o nosso Deus, Jesus, Jesus, aquele que fez milagres há 2000 anos atrás, Jesus, aquele que te trouxe aqui neste lugar, Jesus.

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4: 13:05.
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memória se você é essa geração. Eita, que eu sinto a presença aqui, irmão. Uma presença. Você não vem aqui em vão. Jesus quer te encher aqui. Há uma presença de Deus aqui. Há uma presença.

aqui neste lugar. Uma presença que toca, uma presença que renova. Deus vem te encher, irmão. Deus vem te encher. Deus vem te tocar. Deus vem te batizar. Deus vem te renovar. Ele veio, ele veio.

0: porque Deus te chamou. Olha para essa pessoa que está do teu lado e fala: Deus te chamou para ser soldado e para andar na contramão do mundo. Levante a sua mão e adore a Deus aí.
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0: 13h24.
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0: 13:59.
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0: FM Vida. 14 horas e 34 minutos.
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0: 14:48.
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1: 15 horas e 4 minutos.
2: 64,9. 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
3: Olhe para o Deus imutável, a fim de enfrentar as mudanças da vida. O tema da nossa mensagem de hoje é Nosso Mundo em Transformação. Mudanças certamente ocorrerão nesta vida. Os nossos relacionamentos mudam quando vamos morar em lugares novos, ou quando ficamos doentes e quando finalmente enfrentamos a morte. Até mesmo as células do nosso corpo sempre estão num processo de transformação. Células antigas são substituídas por novas. E percebemos isto de forma mais visível na nossa pele. Nós renovamos as células de nossa pele a cada 27 dias. Sim, mudanças ocorrem de maneira certa e segura neste mundo. O autor Henry Light escreveu uma grande verdade quando disse num de seus hinos: Desaparece o gozo terreno. Mudança vejo em tudo e corrupção. Mas imediatamente ele continuou: Ó, tu que não mudas, comigo faze habitação. Pela fé em Cristo Jesus, nós podemos ter um relacionamento com o Deus eterno, que diz de si mesmo no livro de Malaquias 3:6: De fato, eu, o Senhor, não mudo. Nós podemos confiar que Deus será o mesmo para sempre, como diz o salmista no Salmo 102. E o livro de Hebreus, capítulo 13, confirma esta certeza quando diz: Jesus Cristo é o mesmo ontem, hoje e para sempre. Ele é o nosso fundamento firme, que nos dá confiança e segurança neste mundo instável que vivemos. Nós, criaturas envolvidas no redemoinho da maré do tempo, podemos encontrar descanso para nossas almas nos braços eternos, que nunca nos abandonarão. A nossa mensagem de hoje foi baseada na palavra de Deus no livro de Malaquias, capítulo 3, versículo 6, que diz: De fato, eu, o Senhor, não mudo. Amigo ouvinte, olhe para o Deus imutável, a fim de enfrentar as mudanças da vida. Reflita sobre isso.
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0: porque Ele é poderoso para realizar em você infinitamente mais do que aquilo que você pensou, do que aquilo que você pediu, pelo poder que já está em você. O poder já está em você para conquistar, para vencer, para prosseguir, para prosperar. O poder já está.
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8: 17 horas e 3 minutos.
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presença dele, a graça dele. Ele não está em busca de quem tem diploma, ele não está em busca de quem tem boa oratória, ele está em busca dos humildes de coração, que abrem a boca para dizer: Deus, sem ti eu não sou nada, se eu não tiver a tua presença, então eu não tenho nada. Ah, querido, você tem noção que tem gente que tem dinheiro? 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Aí alguém pergunta: por que está de pé ainda?

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0: Deus está entrando no seu limite hoje. Oh, glória a Deus. Aleluia.
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Deus, hoje eu quero te agradecer. Muito obrigado. Obrigado por tu cuidar de mim. Obrigado pelo teu abraço, pelo teu amor. 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

Jesus. Sabe de uma coisa? O Espírito Santo nunca vai nos deixar. Você quer uma prova disso?

está recolhendo lágrimas aqui agora. Ele está recolhendo lágrimas, intercedendo ao Pai. Quem pode dizer obrigado?

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1: O cristão encontra segurança não na ausência do perigo, mas na presença de Deus. O tema da nossa mensagem de hoje é: sempre na ponte de comando. Meu amigo Ralph teve a emocionante experiência de fazer uma pequena viagem no porta-aviões US Kennedy. Ele viu como os jatos decolavam, aterrizavam e faziam manobras. Disseram-lhe que sempre que os aviões decolam ou aterrizam, fazendo operações perigosas, o capitão os observa da ponte de comando. Mesmo quando os aviões estão voando continuamente, ele permanece lá, dormindo só por alguns instantes entre um voo e outro. Assim, toda vez que um piloto decola ou aterriza no porta-aviões, ele sabe que o seu capitão sempre está no seu posto de serviço. Quando Josué estava para assumir a liderança do povo de Israel, ele necessitou ter a certeza de que Deus estaria com ele assim como havia estado com Moisés. Os israelitas sabiam que Moisés recebia a orientação divina durante a sua jornada pelo deserto, porque Deus os guiava por meio de uma coluna de fogo e de nuvem. Mas o que seria com Josué? Deus lhe prometeu: assim como estive com Moisés, estarei com você. Nunca o deixarei, nunca o abandonarei. Josué podia liderar a Israel com a absoluta confiança de que Deus sempre o estaria vigiando. Onde quer que estejamos, qualquer que seja a tarefa na qual estejamos envolvidos, ou qualquer que seja a batalha espiritual que estivermos enfrentando, podemos ter a confiança de que Deus está conosco. E ainda mais, Ele nos guia, protege e nos dirige. Ele sempre está na ponte de comando. A mensagem que você acabou de ouvir foi baseada na palavra de Deus no livro de Josué, capítulo 1, versículo 5, que diz: nunca o deixarei, nunca o abandonarei. Amigo ouvinte, o cristão encontra segurança não na ausência do perigo, mas sim na presença de Deus. Reflita sobre isso.
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0: 19h40.
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1: Eu quero dizer que a descida do Espírito Santo é a marca de Jesus. É a marca que ele deixou em nós para que fôssemos as suas testemunhas. Ser cheio do Espírito Santo não é apenas pular ou gritar. Ser cheio do Espírito Santo é usar o seu testemunho para que vidas sejam alcançadas no reino de Deus. Ser cheio do Espírito Santo é fazer com que Deus seja estabelecido na terra através de você, através do seu sorriso, através do seu caminhar. Que a bênção de Deus, que a graça de Deus, ela...

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4: Essa semana é uma verdadeira semana de maratona, falando de saúde, qualidade de vida. E vamos falar hoje sobre H. pylori. Por que falar sobre essa bactéria? Porque milhões de pessoas em todo o Brasil, infelizmente, têm sido atingidas por essa bactéria, né? Na verdade, o nome é Helicobacter pylori, né? Nós conhecemos aí como H. pylori. É uma espécie de bactéria que coloniza principalmente, né, a mucosa do estômago do ser humano, né? Ele se aproveita, inclusive, dessa acidez. Muitas úlceras, né, ou alguns tipos de gastrite, de câncer no estômago, decorre dessa infecção causada pela H. pylori. E para que isso não aconteça, a gente está aqui trazendo esse alerta de saúde para você que tem problemas como azia, né? Geralmente é assim, né? Ô, doutor, eu tenho uma azia, tá pequenininha, né? Qualquer coisinha eu tomo um antiácido e passo. No outro dia a azia aumenta e vai aumentando. E aí daqui a pouco você está falando, rapaz, é uma queimação no estômago, eu começo a comer, me sinto mal. Sinto um enjoozinho também quando eu como, sabe? Quando eu me alimento. É um enjoo misturado com dor, é uma agonia. Possivelmente você já foi atingido por essa bactéria e ela está se aproveitando, se alimentando da acidez causada pela debilidade do teu corpo, gerando aí, infelizmente, a possibilidade de você ser atingido por uma úlcera ou até mesmo por um câncer. 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Não percam tempo, isso é algo urgente e emergencial. 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

0: 20h22.
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0: 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Seja cheio aí! Pensamos que só ia ser uma gravação. Já é um culto.
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1: 21:02.
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